0: Desaforada a recente imposição pela Casa Branca de novas taxas a produtos brasileiros.
1: O presidente Trump, na maioria das vezes em que se pronuncia, ele está sempre atrás de objetivos imediatistas e políticos eleitorais. Não é o caso específico da relação complexa com os Estados Unidos. Literalmente, uma coisa é uma coisa, outra coisa é outra coisa. O que que é uma coisa? São as sólidas relações de século com os Estados Unidos. O que que é uma outra coisa? Identidades políticas e favores políticos do presidente Trump com aliados momentâneos no Brasil. Esse quadro não pode ser misturado.
2: Sakamoto, aparentemente a relação entre Trump e Lula não está mais assim tão boa, mas isso conta, né, tendo em vista que o Trump virou uma figura até um pouco meio tóxica, né? A aprovação dele vai mal.
3: O canal de comunicação não está fechado, né? É claro que o diálogo entre eles existe, ainda existe a questão de respeito mútuo, porque o Trump, ele respeita poder, ele não tem amores, ele respeita poder, ele sabe que o Lula tem poder, ele sabe que o Brasil é o celeiro do mundo, ele sabe que os produtos do Brasil diminuem a inflação nos Estados Unidos, segue o jogo, vamos garantir esse diálogo, e essa é a questão do respeito mútuo, nesse ponto continua. O que que acontece é o seguinte: a declaração do Trump foi um presente pro Lula. Não é um presente voluntário pro Lula, mas foi um presente pro Lula. Por quê? O Lula tinha duas questões com esse encontro lá no G7. Ou ele saia de lá com uma conversa com o Trump, que não foi agendada, mas que reduziria toda essa animosidade trazida pelo último tarifaço, ou ele saía de lá com declarações com relação à soberania brasileira. E vamos lembrar que o Trump, ele é um elemento tóxico nas eleições internacionais. Ele vai lá, a pessoa que ele apoiou acaba perdendo. Na Hungria foi assim, no Canadá foi assim, uma série de outros lugares é assim. E o Lula ganhou muitos pontos no ano passado, quando ele montou e começou a cavalgar a soberania, né? A família Bolsonaro, com toda a traição devido ao tarifaço no ano passado, acabou entregando pro Lula o discurso do patriotismo. E aí o Lula tem cavalgado. Então o Trump, neste momento, ele acaba involuntariamente levantando para o Lula cortar. Não se meta com as nossas eleições. Ou seja, o Lula avalia que isso é uma interferência eleitoral e deixa claro, não se meta com as nossas eleições, da mesma forma que a gente não se mete com a de vocês.
2: Carla, como é que você vê, do ponto de vista da economia, essa ida de Lula ao G7, os encontros que ele teve?
4: Esse é um caminho, né, que o Lula faz desde a sua posse, todo esse tempo de governo, é para abertura de mercados. Então, tem essa ótica, que ela é muito importante, porque se não fossem essas viagens, essas aberturas de mercado, a gente não teria tido o resultado ano passado do tarifaço, que a gente acabou tendo um efeito colateral aqui muito menor do que se esperava. E só para fechar, puxando o Sakamoto aqui, o programa econômico para amenizar a questão do tarifaço se chama Brasil Soberano. Então, essa ótica da soberania, esse resgate, que foi o que fechou o discurso dele no G7, do Lula no G7, é literalmente a chave de ouro para poder entrar aqui para sob a ótica política interna.
2: Estados Unidos e Irã divulgaram um documento assinado pelos dois países para encerrar a guerra no Oriente Médio. O texto, com 14 pontos, prevê fim imediato e permanente do conflito, a reabertura do Estreito de Hormuz e o fim das sanções ao governo do Irã. Ainda assim, no G7, o presidente americano voltou a afirmar que a guerra com o Irã ainda pode voltar.
5: Durante o discurso de encerramento da cúpula do G7 na França, o presidente Donald Trump defendeu a negociação norte-americana com o governo persa, afirmando que não quer ver uma catástrofe econômica. Afirmou que uma cópia do documento foi enviada a Israel. Mais cedo, ainda no encontro das maiores economias do mundo, em uma reunião bilateral com o primeiro-ministro indiano Narendra Modi, Donald Trump confirmou as intenções pelo fim da guerra. Só que, ao ser questionado por jornalistas no final da cúpula, o americano voltou a ameaçar com ataques se Teherã não cumprir o acordo. A íntegra do documento, com 14 pontos, assinado pelos dois países, foi divulgada por uma autoridade americana e pela TV estatal iraniana. O memorando prevê um novo cessar-fogo de 60 dias em todas as frentes, incluindo o Líbano, que continua sendo atacado por Israel. A reabertura imediata do Estreito de Hormuz em até 30 dias, sem cobrança de pedágio. O fim do bloqueio naval dos Estados Unidos aos portos iranianos. Que as sanções ao Irã sejam encerradas por completo e que Teherã se comprometa a não obter uma arma nuclear.
6: A gente está olhando para uma discussão que o argumento do Irã é: olha, eu tenho direito, pelo direito internacional, a enriquecer urânio segundo certos parâmetros. Inclusive, é signatário de tratados nesse sentido. Enquanto os Estados Unidos argumentam que não, o Irã não deve enriquecer absolutamente nada. Lembrando, né, quem está acompanhando a gente, o que países querem enriquecer urânio, para além de uma eventual bomba atômica, é usado para fins médicos, para fins científicos importantes. Então, dentro desse contexto, se colocaria dentro desses pontos. Me parece que é uma dimensão delicada do acordo, porque o Irã provavelmente não vai querer abrir mão completamente desse processo, e me parece que é algo que o Trump também está bastante obcecado.
2: Ô Carla, desde que essa questão do entendimento entre os países veio à tona, houve ali uma queda de praticamente 30% no preço do petróleo. Como é que você acha que isso vai se acomodar se realmente, dessa vez, for real?
4: Eu vou começar por essa parte, porque no final do discurso do Trump ele diz que se não fizer o que ele quiser, ele vai voltar a atacar. Então, isso entra na balança da expectativa. E especialistas na área têm dito que a normalização, se isso realmente funcionar, viria mais ou menos para 2027 só, porque existe um tempo dessa cadeia produtiva para ela se normalizar dos preços. Então a gente pode até ter para o final do ano, começo do ano que vem, uma queda ainda e uma normalização do preço do barril do petróleo, se isso daí se mantiver.
2: Sakamoto, você me contou que você leu esse entendimento. Me conta, quem que ganha essa guerra, o Irã ou os Estados Unidos?
3: Irã. Resposta curta, o Irã. E por quê? É claro que o Irã levou uma saqualhada, bomba, mataram centenas de crianças, aquela escola no sul, um monte de coisa aconteceu, e é claro que o Irã perdeu, o Ayatolá morreu, assume o filho dele, mas o regime se manteve. A questão que o pessoal precisa analisar é o seguinte: no final das contas aconteceu duas coisas. Primeiro, o regime não só se manteve, como a banda mais radical do regime, que está agora fortalecida, a Guarda Revolucionária. E vem cá, eu não tenho amor pelo Irã, não. Eu sempre critiquei aqui no programa, né, as violações de direitos humanos da teocracia iraniana, e falei que o povo iraniano tem todo o direito de ir lá e reivindicar a liberdade. A questão é que o conflito fortaleceu a banda radical, e ao mesmo tempo você vai ver o texto do memorando de Islamabad, tem aquela coisa da construção de um fundo. Os Estados Unidos falam: ah, eu não sou obrigado a colocar dinheiro. Fundo de 300 bilhões de dólares para a reconstrução do Irã, dá 80% do PIB do Irã em relação a 2025, e isso é muito maior do que 1,7 bilhão que tinha sido pago pelo Obama no acordo nuclear de 2015, e que o Trump desceu os cacete. Aí ele prevê o quê? A abertura de Hormuz, ele não deixa travada a ideia do Irã de fazer pedágio, ele retoma a questão do acordo nuclear que tinha sido fechado com o Obama em termos até piores com relação ao enriquecimento de urânio futuro. E isso sem contar que ele também tenta limitar a ação de Israel no sul do Líbano, que Israel não queria. No final das contas, e para terminar, a grande cereja do bolo é que o Irã sai dessa guerra percebendo que tem uma das mais potentes armas do planeta, que é travar o Hormuz com os drones com preço de carro popular. E em frente aos mísseis de milhões e milhões de doletas do tio Sam. Então, a questão é: quem ganha a guerra? Sobre os termos que eu acabei de colocar, o Irã.
2: Veja a seguir: o Comitê de Política Monetária do Banco Central reduz a taxa básica de juros. E veja também: Supremo Tribunal Federal finaliza o julgamento da responsabilização das Big Techs pela publicação do conteúdo de usuários. A gente volta já.

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0: presidente Lula defendeu a regulação das Big Techs em seu discurso na cúpula do G7 nesta quarta-feira. Lula afirmou que o ambiente digital é fundamental para proteger os direitos de mulheres, crianças e adolescentes contra crimes virtuais. E hoje, o STF encerrou o julgamento da responsabilização dos provedores e não cabe mais recurso.
1: O Supremo Tribunal Federal julgou recursos das plataformas que questionaram o entendimento da corte sobre a ampliação da responsabilidade do conteúdo publicado por terceiros. Por unanimidade, os ministros declararam o trânsito em julgado das ações, ou seja, não há mais chances de questionamentos contra a decisão. As Big Techs poderão ter responsabilidade solidária quando não atuarem nos casos de contas denunciadas. Ou seja, se o usuário publicar um conteúdo ilícito, o provedor também será responsável pela postagem.
2: Todos os provedores de redes sociais deverão remover as publicações com idênticos conteúdos. Os provedores ficarão excluídos da responsabilidade se comprovarem que atuaram diligentemente e em tempo razoável para tornar indisponível o conteúdo.
1: O Supremo definiu ainda que a responsabilidade dos provedores pelo chamado dever de cuidado ocorre quando deixam de atuar de forma responsável, transparente e cautelosa. E também determinou quais conteúdos devem ser removidos imediatamente pelas plataformas.
2: Condutas e atos antidemocráticos, crimes de terrorismo ou preparatórios de terrorismo, crimes de induzimento, instigação, auxílio ao suicídio ou à automutilação, incitação à discriminação em razão de raça, cor, etnia, religião, procedência nacional, sexualidade e identidade de gênero, condutas homofóbicas e transfóbicas, crimes praticados contra a mulher, crimes sexuais contra pessoas vulneráveis, pornografia infantil e crimes graves.
3: As plataformas digitais com atuação no Brasil devem manter sede no país e são obrigadas a ter representantes acessíveis. Eles serão os responsáveis por prestar os esclarecimentos às autoridades. A partir do julgamento, foi fixado um prazo de 60 dias para que as Big Techs adotem as novas regras que terão que ser seguidas pela Justiça.
1: O STF também exige que as empresas forneçam informações sobre o funcionamento do provedor e coloquem regras para a moderação do conteúdo. As plataformas também estão obrigadas a disponibilizar relatórios transparentes em caso de reclamações do sistema.
2: Enquanto não sobrevier nova legislação, o artigo 19 do Marco Civil da Internet deve ser interpretado de forma que os provedores de aplicação de internet estão sujeitos à responsabilização civil.
0: Sakamoto, como é que você vê essa decisão? Como é que vai ser a partir de agora? Vamos mudar para melhor essa relação com as redes?
4: Olha, era necessário, né, o Supremo Tribunal Federal, uma vez que o Congresso Nacional surfou no vácuo, devido ao tamanho do lobby das Big Techs no Congresso, era necessário que o Supremo Tribunal Federal colocasse um pouco de ordem na casa, né? E o que aconteceu? É muito pouco, tá? Não é tudo aquilo que está sendo demandado, está sendo discutido, não só no Brasil, mas em uma série de países, no Canadá, na União Europeia, na Austrália, entre outros lugares, para colocar ordem na casa. Ah, o que é colocar ordem na casa, Sakamoto? Japonês, você está querendo a censura? Não, pequeno leprechaun, pequeno gafanhoto, não estou defendendo a censura. Só estou deixando claro que as regras precisam existir para você ter um debate lá dentro saudável, para que a vida ocorra sem o risco de pedofilia, sem o risco de violência contra a criança, sem o risco de estupro sendo organizado, coletivo, sabe, de todo aquele lixo que a gente vê lá. O fato é que uma parte das plataformas deixa as coisas rolarem porque elas lucram com aquele ambiente extremamente tóxico, extremamente polarizado, extremamente violento. Lucra em que sentido? Esse tipo de conteúdo faz com que as pessoas continuem lá produzindo material gratuito para as plataformas e consumindo anúncio gratuitamente. É necessário regular, é necessário colocar regras. Essas regras vão acontecer de fato? Vão existir? Vão fazer diferença na vida das pessoas? Aí é outros 500, né? Porque aí depende de efetivação, o próprio governo federal fez decretos para tentar estar alinhado às decisões do Supremo, depende de 1 milhão de coisas, mas pelo menos o marco judicial está aí.
0: Carla, como é que você vê essa decisão? Existe ali um risco de alteração na estratégia de investimento das Big Techs no país por conta dessa regulação aí mínima?
5: Bom, eu acho que, primeiro começando com a questão do vácuo, né, que você se aproveitou, a gente precisa entender que essa é uma relação de consumo. Há uma empresa, é um CNPJ, ela é uma relação de consumo. Do mesmo jeito, o banco com o cliente é uma relação de consumo. E essa relação de consumo tem dentro dela responsabilidade objetiva. Então, a plataforma, ela é sim responsável. Ela vai ter que filtrar, ela vai ter que retirar, porque a gente vive num faroeste digital. Então, essa daí é uma questão fundamental. E os investimentos, eles vêm e continuarão vindo em cada país com a sua regra. Porque se você fizer o investimento numa empresa e ela descumprir a regra, ela pode ser encerrada. Nós já vimos isso em WhatsApp e outras questões. Então, é uma empresa, tem CNPJ, precisa de responsabilidade objetiva, e isso daí está posto, porque isso daí é uma relação de consumo, e isso precisa ficar muito claro.
0: E nos Estados Unidos, a taxa básica de juros foi mantida na estreia do novo presidente do Banco Central norte-americano. Por aqui, o Comitê de Política Monetária do Banco Central reduziu hoje a taxa Selic de 14,5% para 14,25% ao ano.
6: Foi a terceira queda seguida de 0,25 ponto percentual da Selic. A decisão do Copom, Comitê de Política Monetária do Banco Central, foi por unanimidade. A redução desta quarta-feira leva a taxa básica de juros ao menor patamar desde março, de 14,25% ao ano. Mas a diretoria do BC deixou claro que o ritmo daqui para frente vai depender dos próximos dados econômicos. A flexibilização acontece em um momento de alerta. A inflação oficial do país acelerou e atingiu 4,72% no acumulado de 12 meses, estourando o teto da meta definido pelo Banco Central, que é de 4,5%. O próprio Copom revisou as projeções e já espera uma inflação de 5,2% para este ano. O Banco Central não está de olho apenas nos nossos índices de preços. As decisões tomadas lá fora também pesam, e muito, principalmente o que acontece na maior economia do mundo. Nesta quarta-feira, o Federal Reserve, o Banco Central dos Estados Unidos, manteve a taxa de juros na faixa entre 3,5% e 3,75% ao ano. Foi a primeira reunião sob comando de Kevin Warsh, indicado pelo presidente Donald Trump. O líder americano pediu uma redução drástica nas taxas de juros, mas o Fed preferiu a cautela por causa das incertezas geradas pela guerra com o Irã.
7: O mercado hoje coloca uma chance de 40% de alta em julho já dos juros nos Estados Unidos. Então, isso pode dificultar muito a vida do Banco Central brasileiro nos próximos meses. Porque se vem uma alta lá fora, nos Estados Unidos, há uma tendência da moeda brasileira começar a se desvalorizar, do real perder valor em relação ao dólar, né? E isso complica a inflação, porque os produtos importados ficam mais caros, os exportados também ficam mais caros. Então, eu acho que a barra para o Copom cortar juros na próxima reunião subiu muito depois da decisão do Fed de hoje.
0: Ô, Carla, o que essa decisão revela sobre a avaliação da autoridade monetária em relação à economia brasileira?
5: Bom, como o Banco Central ele olha muito até 18 meses para frente, ele olhou e viu o acumulado, deu 4,76 mais ou menos, e ele olha para frente, se você sai dessa meta de 3, há toda uma crítica a respeito da meta de 3, que é muito baixa, e a gente até já discutiu aqui outras vezes, mas ele vai alterar a Selic hoje. Então, provavelmente, depois dessa ata completa, a gente vai conseguir analisar com mais calma, ele pode parar de fazer a redução mais para frente. Então, essa é uma questão de expectativa, para além de que ele se baseia muito e tem ancorado muito as expectativas junto com o boletim Focus. Então, isso vai acabar provavelmente diminuindo a redução da taxa de juros mais para frente.
0: Sakamoto, juros ainda altíssimos, mas o presidente Lula parou de reclamar, aparentemente, publicamente, sobre as taxas de juros, né? Qual que é a tua avaliação sobre isso? Ele tem mais o que fazer nesse momento? Ele desistiu de reclamar?
8: Então, ele estava com o trio elétrico dele batendo bumbo, né? Principalmente na época do Campos Neto, assim, com relação ao tamanho da taxa de juros. Ele continuou depois fazendo isso, só que aí o que acontece? Ele foi também convencido por parte dos auxiliares dele da área de que, olha, tem aqui questão da inflação, tem a questão ambiental, clima, guerra, tudo. Isso aqui vai conter a inflação e a inflação corrói mais seu voto do que qualquer outra coisa. No que pese também a gente saber que de juros também corrói. Aí o presidente Lula resolveu fazer o quê? Entrar com tudo na garagem, com seu trio elétrico, né? Da outra ponta. Se ele não consegue reduzir os juros por conta disso, então ele está dando dinheiro, está distribuindo dinheiro para diversos grupos sociais para poder aguentar durante esse processo. Aí você tem o quê? Dinheiro para financiar. Os financiamentos para entregador, para motorista do carro, de moto, de bicicleta, na prática é isso. É financiar um valor mais baixo. É o quê? A questão da isenção do imposto de renda para quem ganha até 5 mil. Né? Uma série de outras coisas que o Lula está tomando, de ações, que na prática é o que? Olha, a questão do desenrola, dois. Já que eu não consigo reduzir os juros por conta de questão de inflação e tudo isso mais, então deixa eu amarrar, botar meu trio elétrico em outro lugar, que é aumentar a quantidade de renda disponível para esses grupos sociais mais vulneráveis, para eles poderem atravessar o deserto.
0: O Tribunal de Contas do Estado de São Paulo aprovou hoje as contas da gestão Tarcísio de Freitas do ano passado.
9: A sessão extraordinária foi conduzida pela conselheira Cristiana de Castro Moraes, presidente do Tribunal de Contas do Estado de São Paulo.
10: Nós damos início à ordem do dia para apreciação do item 1 da pauta, que trata das contas anuais do governador do Estado de São Paulo relativas ao exercício de 2025.
9: O secretário estadual da Fazenda e Planejamento, Samuel Kinoshita, acompanhou a sessão. Foram quase 2 horas de voto do conselheiro relator, em que decidiu pelo parecer favorável à aprovação das despesas, receitas e investimentos realizados pelo governo estadual no ano passado. Os demais conselheiros do TCE de São Paulo acompanharam o relator. O parecer favorável emitido pelo TCE segue agora para a Assembleia Legislativa de São Paulo. Os deputados serão responsáveis por debater e votar em definitivo as contas do governo do estado referentes ao ano de 2025.
11: A Corte de Contas é uma corte técnica e que busca o aperfeiçoamento constante da avaliação de contas públicas e de políticas públicas. Existe um papel pedagógico que, particularmente, eu tenho exercido dentro do Tribunal de Contas, que é muito mais o construir políticas públicas de qualidade, com todos os princípios da Constituição,

0: Sinisquier.
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0: E no terceiro sinal, a maravilhosa cantora Thier.
2: Eu sou uma cantora muito autoral, porque eu demorei muito pra fazer, porque eu era tão insegura. Mas quando eu fui, eu falei, ah, é assim. Então eu vou encontrar o meu público favorito.

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0: O Banco Central prorrogou por mais 120 dias o inquérito aberto para investigar o caso Master. Com um novo prazo, o fim das apurações sobre a liquidação do banco fica para o mês de outubro. No âmbito da Polícia Federal, os documentos que tiveram o sigilo derrubado pelo ministro André Mendonça do STF mostram que o senador Ciro Nogueira, do PP do Piauí, teria recebido cerca de 6 milhões de reais em pagamentos de Daniel Vorcaro num período de 9 meses.
1: As investigações da Polícia Federal mostram que a amizade entre Daniel Vorcaro e o senador Ciro Nogueira, do PP do Piauí, se revelou uma relação funcional e instrumental, estruturada a partir da convergência de interesses ilícitos. A Polícia Federal constatou que entre junho de 2024 e agosto de 2025, o dono do Banco Master fez repasses que totalizaram 6 milhões de reais à empresa vinculada a Ciro Nogueira. As informações investigadas pela PF reforçam a tese de que o senador recebia vantagens indevidas para atender interesses de Vorcaro no Congresso, como a chamada Emenda Master, que previa ampliar o limite de cobertura do Fundo Garantido de crédito de 250 mil para 1 milhão de reais por depositante. O conteúdo da emenda foi elaborado pela assessoria de Vorcaro e reproduzido de forma integral por Ciro Nogueira no Congresso, mas a pauta não avançou. Os documentos também revelaram viagens pagas por Daniel Vorcaro, não só a Ciro Nogueira, mas também para o presidente da Câmara dos Deputados. A interlocutores, Hugo Mota admitiu a ida a Lisboa no jato do ex-banqueiro em junho de 2024, além de diárias pagas.

0: pagas por voo caro em um hotel de luxo na capital portuguesa. O dono do Banco Master continua preso na superintendência da Polícia Federal, enquanto o ministro André Mendonça não responde ao pedido da PF para transferência do ex-banqueiro para o complexo da Papuda. Nesta quarta-feira, o Banco Central, que investiga as fraudes bilionárias do Master, anunciou a prorrogação do inquérito por mais 120 dias. Com isso, a apuração dos fatos que levaram à liquidação das instituições ligadas ao Banco Master deve terminar só no mês de outubro. Hoje, em reunião na Câmara dos Deputados, o ministro da Fazenda, Dario Durigan, disse que o Banco Central falhou na apuração do caso Master.
1: Em especial na gestão Roberto Campos Neto, o caso do Banco Master, que nasce com falha de supervisão do Banco Central. Então, de fato, você tem questões que o Banco Central, como outras agências, precisam ser fortalecidas.
2: A defesa do senador Ciro Nogueira informou que só vai se manifestar nos autos do processo sobre o que chamou de insinuações descabidas. Nós também entramos em contato com a assessoria de Hugo Mota e do ex-presidente do Banco Central, Roberto Campos Neto, mas não tivemos resposta. Carlos, o BC decidiu prorrogar por mais 120 dias essa investigação, né? O que essa extensão de prazo indica, a seu ver?
3: Deve ter mais itens aí a serem observados e olhados com calma, porque quando você olha os anúncios, os volumes financeiros, eles são volumes estratosféricos, são volumes tão gigantes que parece que a gente está vendo um relatório macroeconômico do volume que a gente vê. Então, eu acho que esse é um assunto muito intenso, com uma ramificação muito profunda, e vai ter que ampliar justamente as investigações, porque deve ter muito mais coisa para aparecer.
2: O Sakamoto, a PF está começando a mostrar, entender esses caminhos que o dinheiro fazia para corromper essas pessoas todas, né?
4: A questão, na verdade, é saber quantas pessoas recebiam o dinheiro sujo de Daniel Vorcaro na política. Para que a gente já está sabendo? Para aprovar projetos, para segurar. E aí você tem gente dos três poderes, executivo, legislativo e judiciário envolvidos. Neste exato momento, inclusive, Daniel Vorcaro fica jogando para frente a sua delação premiada, não entregando nada para a PF, porque ele tem o sonho de ser resgatado ou por alguém do Poder Judiciário ou por alguém do Poder Executivo e Legislativo num futuro governo, num próximo governo, a depender de quem ganha as eleições. Se mudar o governo que está aí, ele fala, o outro nome pode me ajudar. Né? Então, o que acontece? Só que o que a gente está vendo são nomes importantes. Ciro Nogueira é simplesmente o presidente do PP. A gente tá vendo o quê? O Hugo Mota que viajou em jatinho do Vorcaro. Você tá vendo o Davi Alcolumbre tá tendo que vir a público, presidente do Senado, dizer, olha, não tenho nada a ver com isso. Sabe? É muita gente grande, graúda, envolvida nisso. E o Brasil precisa ser passado a limpo. O Master é o maior escândalo de corrupção que o Brasil viveu em muito tempo.
2: O índice de assassinatos de indígenas no país vem caindo nos últimos anos, mas ainda é 22% maior que a taxa nacional de homicídios. Os dados do Atlas da Violência 2026 mostram uma situação que exige providência, segundo a coordenação das organizações indígenas da Amazônia Brasileira.
5: Em 2014, foram registrados 62 homicídios a cada 100 mil indígenas. Em 2024, a taxa era de 20 a cada 100 mil. Ainda assim, hoje, o índice de assassinatos de indígenas é 22% superior à taxa nacional. No Amazonas, o número de assassinatos duplicou de 2023 para 2024. Em Roraima, foram 60 homicídios. No Centro-Oeste, a situação mais crítica é no Mato Grosso do Sul. No Nordeste, os assassinatos avançam na Bahia, onde a disputa territorial em regiões turísticas do litoral está acirrada. De acordo com o Atlas da Violência, os índices de assassinatos de indígenas são desiguais conforme a região do país, onde há disputa pela ocupação do território, seja no interior ou em áreas de fronteira, e as políticas públicas de segurança são precárias, eles estão mais vulneráveis.
6: Existe uma preocupação quanto à proteção, principalmente de lideranças e defensores dos direitos humanos dos povos indígenas, justamente pela ausência de uma proteção adequada a essas pessoas e também a essa relação com a questão fundiária e territorial das terras indígenas.
5: No mês passado, no Mato Grosso do Sul, o vice-cacique Givaldo Santos Caiová foi morto após ser abordado por dois homens armados numa moto. Givaldo havia denunciado perseguições aos indígenas por conta de disputa de terras com fazendeiros.
7: Mais uma liderança foi assassinada na Jequitimambai, onde está acontecendo várias violações de direitos, onde o povo guarani está sendo atacado no seu próprio território.
5: Para a coordenação das organizações indígenas da Amazônia, o Estado brasileiro precisa cumprir as obrigações firmadas junto à Organização Internacional do Trabalho e à ONU na proteção da vida e direito aos territórios indígenas.
6: A gente precisa de imediato a finalização dos processos de demarcação das terras indígenas, bem como todas as uma adequada mecanismo de proteção aos defensores de direitos humanos. É extremamente importante proteger a vida dessas pessoas justamente por conta da relação do povo com o território e o meio ambiente, e essa relação que nós temos da importância do clima e o meio ambiente para toda a sociedade, não só para os povos indígenas.
2: Ô Carla, a gente pode inferir que são interesses econômicos, né? Porque a gente vê disputas de terra, mineração ilegal, garimpo, exploração de recursos naturais em geral, né?
3: Isso, madeira, minérios, aí tem a questão da terra, ou seja, a não demarcação, ela permite um limbo jurídico que também acaba corroborando para esses processos e as dificuldades do próprio local, que são zonas de fronteiras. Então você passa a ter essas zonas como se tivessem sem lei. Então é aqui que entra essa grande problemática. Então acho que o Brasil precisa urgentemente diminuir isso com a estrutura de demarcações de terras.
2: O Sakamoto, o que esse dado revela sobre a capacidade do Brasil, né, do Estado, de proteger essas populações?
4: Bem, o Brasil ele vive numa contradição. É claro que no discurso todo mundo quer defender a dignidade da população indígena. Na prática, quando você olha na lupa, vai ver as decisões do Congresso Nacional nos últimos tempos sobre população indígena. Ó, gente, é só lascando. Lá fora diz, olha, precisamos proteger aqui, lasca ferro nos indígenas. Querer uma terra deles para explorar, minério, para qualquer coisa que seja. Supremo Tribunal Federal tem decisões importantes sobre o marco temporal e outras coisas. Na prática, ao mesmo tempo que dá a decisão, abre-se mesa de negociação para discutir os envolvidos. Gente, simplesmente decide, já foi decidido. Não fica enrolando, o Supremo enrola também. Isso, aí também, todos, tem governos envolvidos também, vários governos, federal, estadual, você tem dentro dos governos grupos que tentam executar e garantir o Ministério dos Povos Indígenas, o Ministério do Meio Ambiente, os direitos, e outros grupos que tentam atropelar com o desenvolvimento, como a Carla falou. Ou seja, a sabotagem é interna.
2: Bom, e no próximo bloco, vamos ter um momento Copa do Mundo com Vladir Lemos. Por isso, agora, eu me despeço dos nossos comentaristas, a economista e professora da FGV de São Paulo, Carla Bene, e o jornalista Leonardo Sakamoto, doutor em ciência política. Obrigada por estarem aqui com a gente. Bom, e você vai ver a seguir a Copa do Mundo. A Inglaterra goleia a Croácia e Portugal fica só no empate com a estreante República Democrática do Congo. E veja também, Neymar treina pela primeira vez com a seleção, que deve ter alterações para o jogo com o Haiti. Não saia daí, a gente volta já.

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mostrando tudo o que é possível quando uma orquestra popular se encontra com um arranjo exclusivo feito sob medida. Duvido que alguém tenha imaginado Sweet Child O' Mine, do Guns N' Roses, com solos de violino e um naipe de cordas. E essa vocês só assistem aqui.

0: Estamos de volta agora para falar sobre os principais destaques de hoje na Copa do Mundo com o Vladir Lemos. Boa noite, companheiro.
1: Boa noite, Rita. Vamos ao nosso momento da Copa, então?
0: Vamos lá.
1: Bom, hora de acompanhar, então, os gols dessa quarta com direito a um empate entre Portugal e República Democrática do Congo e a goleada da Inglaterra sobre a Croácia, ao gosto do Brasil no último Mundial. Pelo grupo L, a Inglaterra enfrentou a Croácia em Dallas. Logo no começo do jogo, o árbitro assinalou o pênalti do craque Modric em Madueke. Harry Kane bateu e se tornou o atleta com mais gols de pênalti na história das Copas. Os croatas responderam. Susic cortou a marcação e tocou para Baturina empatar. A Inglaterra voltou para o ataque e voltou a tomar a frente do placar com esse bom cabeceio de Harry Kane, 2-1. O time croata não se intimidou. Perisic recebeu e escorou de cabeça para Musa deixar tudo igual. No comecinho do segundo tempo, Bellingham bateu cruzado, Inglaterra 3-2. Na reta final, Saka venceu disputa com a defesa croata e fez o passe para Rashford definir. Inglaterra 4, Croácia 2. Em Houston, Portugal encarou a estreante República Democrática do Congo pelo Grupo K. Pedro Neto cruzou para João Neves abrir o placar. Portugal, 1-0. Ainda no primeiro tempo, um empate histórico. Vissar recebeu bola levantada por Moussouakou e marcou o primeiro gol da história da República Democrática do Congo em uma Copa do Mundo. 1-1, placar final. Pelo grupo J, a Áustria levou a melhor para cima da Jordânia em Santa Clara. Schmid recebeu o passe de Schlager e fez um belo gol de fora da área. 1-0 Áustria. Golaço dali, golaço de cá. Owen invadiu a área, bateu colocado e contou com uma ajudinha da trave para empatar para a Jordânia. Mas Sabitzer cobrou escanteio fechado e Al-Arabi fez contra. 2-1. E nos acréscimos, pênalti para a Áustria. Arnautovic converteu a cobrança e selou a vitória. Áustria 3, Jordânia 1.
0: Queria ouvir os seus destaques desses jogos e perguntar do Cristiano Ronaldo. Esperava um pouquinho mais dele hoje.
1: O resultado da Áustria, acho que dentro, né? Oitava edição de Copa do Mundo da Áustria, Jordânia estreando na Copa. Agora, Cristiano Ronaldo, Portugal realmente tem um grande time. Acho que é preciso dar um mérito para a República Democrática do Congo, que fez uma partida, assim, dentro do que podia, não só igualando o marcador antes do jogo ir para o intervalo, que faz uma diferença emocional ali, mas tentando da maneira que podia complicar a vida de Portugal. E aí, quando você vê a câmera dando aquele destaque no Cristiano Ronaldo, você vê que o semblante dele estava sentido, porque assim, ele não é uma unanimidade nesse momento, né? É um jogador que se movimenta pouco e ele sabia que um resultado como esse que Portugal teve, na verdade, ia respingar mais do que na seleção, talvez nele mesmo, entendeu? Acho que essa é a... E há outro destaque que eu acho que vale fazer da Inglaterra. A Inglaterra realmente vem num momento de evolução, né? Você pega o ranking da FIFA hoje, Argentina, França, Espanha e Inglaterra. E o Harry Kane realmente está num momento sensacional, né? Os jornais nos últimos dias estamparam os números, né? 61 gols em 51 jogos. E hoje fez uma partida ao contrário do que eu falava, né? Tudo bem que o Cristiano Ronaldo tem 41 anos e o Harry Kane 32. Mas assim, com a Inglaterra jogando muito bem, ele fazendo um papel de marcação, assim, incrível. Até os 43 do segundo tempo, você vê ele correndo na área adversária. Realmente é uma coisa... Acho que ele entrou, a gente vai falar de outros grandes personagens dessa Copa, Harry Kane, que já era visto como alguém que estava chegando, entrou de vez nessa galeria de grandes personagens desse Mundial. E por falar nisso, o Messi da Argentina, Mbappé da França, as estrelas dos dois finalistas da última Copa continuam em alta e quebrando recordes 4 anos depois da grande decisão no Catar. A disputa agora não é só pela taça, mas pelo recorde de maior artilheiro da história das Copas do Mundo.
2: A atual campeã estreou atropelando a Argélia, com direito a show de Lionel Messi. O craque abriu o placar logo aos 16 minutos do primeiro tempo, com um golaço de fora da área. No segundo tempo, aproveitou o rebote do goleiro para ampliar. E selou a vitória depois de boa jogada. Argentina 3, Argélia 0. Foi a primeira vez que Lionel Messi marcou 3 vezes em um jogo de Copa do Mundo. O suficiente para alcançar um recorde logo na estreia. Agora, ele é o maior artilheiro dos mundiais, ao lado do alemão Miroslav Klose. Messi e Klose têm 16 gols. O argentino ainda tem pelo menos mais 2 partidas para tentar assumir o topo isolado. Quem também está de olho nesse recorde é o francês Kylian Mbappé. Com os dois gols marcados contra o Senegal nesta terça-feira, ele chegou a 14. Pesa a favor do atacante do Real Madrid a idade. Ele tem 27 anos e, ao contrário de Messi, pode disputar mais mundiais pela frente.
3: O Messi atinge uma marca depois de 6 Copas e o Mbappé o persegue depois de apenas 3 Copas. Então, o Mbappé, que muita gente no Brasil não considera um jogador acima da média, eu acho muito acima da média, e é um cara candidato a ser, daqui a pouco, talvez na próxima Copa, o maior artilheiro de todos os tempos.
2: Na última Copa, a dupla já foi protagonista. O francês, artilheiro. O argentino, campeão e melhor jogador. Em um Mundial cheio de craques, será que alguém vai conseguir superar?
4: O Harry Kane hoje já fez 2, então ele tá bem. Então pode ser, ele tá ali na luta, mas eu acho que o Messi vai ser o melhor.
5: Se fugir do Messi, é Mbappé. Né? O Neymar, a gente tem aquela esperança, mas com essa questão de ele começar alguns jogos atrás, eu acho que não vai dar tempo dele recuperar. Né? Eu creio que vai ser o Messi.
0: O Vladir, você acha que esses são os dois, prometem ser os dois nomes, né? Mbappé, 27 anos, Messi, 38.
1: Pois é, antes tarde do que nunca, né? Se a gente for comparar essa questão de idade, número de copas e tal, acho que vale a pena a gente passar um pouco pela realidade que as duas seleções encontraram dentro de campo, né? A França de uma maneira um pouquinho mais difícil, né? Porque virou um intervalo com placar em 0-0, e aí o que aconteceu? A França conseguiu fazer o que a Espanha não conseguiu, voltou pro segundo tempo com um futebol diferente, conseguindo achar os espaços. O primeiro gol que a gente viu ali com o Rabiot tocando a bola pro Barcola, ele tá indo numa direção e o Barcola na outra, e ele faz o lançamento de uma maneira assim improvável até para quem tá acompanhando o jogo. E a Argentina não, né? Com o Messi, com toda a categoria dele, conseguiu se colocar em vantagem no placar, criou uma situação mais confortável, mas realmente são dois grandes nomes, assim, eu acho que a gente tá privilegiado, e acho que as pessoas que estão acompanhando a Copa nesses dois últimos dias, entre ontem e hoje, ficaram um pouco mal acostumadas, né? Porque o nível realmente foi lá para cima.
0: Eu fiquei até com um pouquinho de inveja da Argentina ontem.
1: Ah, eu ia fazer você confessar isso. Se você não contasse, eu ia fazer você confessar. Mas é pra ter mesmo, né? O Messi, quem tava acompanhando o jogo, na hora que ele faz o segundo gol, detalhes da transmissão, mostrando torcedores fazendo o sinal de reverência, ele vai lá e faz o terceiro. E depois a emoção do próprio técnico Lionel Scaloni, na hora de abraçá-lo, né? Quando ele é substituído e deixa o campo ovacionado. O mais legal é que a emoção não se deu exatamente na hora do abraço. Ele abraçou o Messi, foi para um lado, ele sentou no banco e a câmera continuou nele. E você vê que ele estava fazendo um esforço terrível para não chorar. Mas quem acompanha o futebol pode lembrar que em setembro, quando o Messi fez o último jogo da eliminatória, era o último jogo do Messi em solo argentino, ele foi para a coletiva, viu um jornalista chorando por causa da situação e acabou chorando também. E um pouco de emoção nunca é demais, né?
0: Ainda mais uma Copa.
1: Pois é. Bom, cresce a expectativa para a partida da seleção brasileira contra o Haiti, claro, na próxima sexta-feira. Hoje o técnico Carlo Ancelotti fez alterações na equipe que jogou contra o Marrocos na semana passada. Neymar treinou pela primeira vez com o time.
6: A imprensa só pôde acompanhar 15 minutos do treino, mas deu para perceber uma equipe bem modificada em relação à que jogou contra o Marrocos. Danilo na vaga de Ibanez, Léo Pereira no lugar de Gabriel Magalhães, Fabinho na vaga de Casemiro, Gabriel Martinelli no lugar de Paquetá e Luiz Henrique na vaga de Rafinha.
7: O primeiro pensamento é pensar em vencer, porque não podemos ter a soberba de falar que é o Haiti que a gente vai golear.
6: As trocas ainda não oficiais dão sequência a um período de observação do técnico Carlo Ancelotti, que já testou o zagueiro Bremer, o volante Danilo Santos e o atacante Rayan no time titular.
8: Pelo amor de Deus, deixa o Casemiro no banco, parecia que o cara tava com 2 blocos no pé.
9: E o Marquinhos também, acho que a dinâmica da Copa do Mundo hoje em dia é um jogo muito rápido, veloz, e esses camaradas não têm velocidade.
10: A seleção não tem muitas opções, né? Acho que o mais óbvio é o Endrick, mas...
11: O Endrick é um jogador muito importante, é uma joia rara que a gente tem no futebol brasileiro, entendeu? É um jogador que tem uma potência de perna muito grande, um poder de decisão muito grande. É um jogador que tem estrela, meu amigo, que acontece as coisas, você não sabe por que ele faz gol.
6: Nesta quarta-feira, Neymar treinou pela primeira vez junto com o grupo. O atacante participou apenas de 10 minutos da atividade com bola e depois realizou trabalho físico separadamente. Mas o que o torcedor brasileiro quer mesmo é voltar a comemorar uma vitória da seleção.
12: Contra o Haiti, eu acredito. 3-0.
6: Você confia no Brasil, não confia no Hexa?
12: Confio, confio. Se Deus quiser, vai vir aí esse ano. E vamos pra cima, né?
0: Vladimir, como é que você vê? Você acha que o Neymar tem condição de jogo já? E
1: não,
0: todo mundo tá pedindo pelo Endrick. Vai ter Endrick?
1: O Endrick, eu acho assim, pro futebol do Endrick, imagina o Ancelotti escalando o Endrick contra o Haiti e aí dá alguma coisa errada. Eu acho que ia sobrar pro garoto. Eu acho que, na verdade, ele entrando no segundo tempo, como vem sendo usado muitas vezes, já pega um adversário cansado, de repente outra situação de jogo. Sobre o Neymar, que você perguntou, acho que condição de jogo nenhuma. E acho que tudo que a gente viu aqui, né, do desempenho, até do Cristiano Ronaldo, que teve um insucesso dentro de campo, mas à luz de todos esses outros grandes personagens que a gente viu, fica mais claro ainda essa situação surreal que se desenhou pro Neymar e até a fragilidade física dele, né? E uma outra coisa que eu não sei exatamente o que o Ancelotti vai fazer, eu tenho a impressão de que ele vai ser um pouco mais cauteloso, de repente vai manter o Danilo na lateral do time, vai voltar com 4-2-4, se fala de Luiz Henrique, que é como ele treinou hoje, mas eu tenho a impressão que talvez ele volte com o próprio Matheus Cunha. E uma coisa que eu acho bacana a gente citar também, quando a gente fala do Ancelotti, a gente viu a Inglaterra, né? A Inglaterra, desde outubro de 2024, é dirigida pelo Thomas Tuchel, técnico alemão, foi campeão europeu com o Chelsea e tal. O que ele fez lá? Ele assumiu a seleção, deixou um monte de medalhão de lado. Colin Palmer, até o ex-capitão Maguire saiu, esse jogo até atesta um pouco as escolhas que ele está fazendo. E é um cara também que nunca dirigiu uma seleção, entendeu? Quer dizer, está fazendo uma coisa com personalidade. Acho que faltou um pouco, e perguntado sobre isso, ele mesmo fala, eu acho que para você conseguir chegar no topo, você precisa tomar decisões difíceis. Eu tenho a impressão, às vezes, que o Ancelotti correu dessa possibilidade, sabe?
0: Vladimir, obrigada por estar aqui com a gente, ajudar a gente a entender um pouquinho mais esse cenário da Copa e também do time do Brasil.
1: Sexta-feira estaremos juntos de novo.
0: Estaremos. E a gente termina essa edição com a exposição Amarelinha, que está em cartaz no Museu do Futebol, aqui em São Paulo. A mostra revela a trajetória de um símbolo que saiu ali das quatro linhas para se tornar parte da cultura brasileira. São camisas de jogadores importantes da história da nossa seleção, como Sócrates, Rivelino, Ronaldo, Vini Júnior. É a amarelinha que hoje tem 5 estrelas e que a gente espera muito. A sexta estrela ainda nessa Copa. O Jornal da Cultura volta amanhã. Uma ótima noite.

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3: É muito bom contar com a sua companhia todas as noites. Aqui a gente ouve boa música, a gente fala da vida, a gente compartilha ideias e a gente, na verdade, só reconhece no outro aquilo que tem dentro da gente. Se os nossos olhos forem bons, todo o nosso corpo também será. Procure enxergar o que há de bom no outro e você com certeza encontrará em você muitas qualidades. Para começar mais uma sequência, Robbie Williams, Feel.

Marília Mendonça marca presença no Slow Alô Porteiro. Um beijo para o Fernando, final do telefone 9004. Ana, sou motorista e não perco o Slow. Boa semana. Para você também, Fernando. Muito obrigada pela participação. Carlinhos, Ana Paula, adoro a sua programação. Gostaria de ouvir Placa Luminosa. Anotado o seu pedido, Carlinhos. Um beijo. E o Leomar, Aninha, gostaria de lembrar que precisamos fazer algo pelos nossos irmãos no Rio Grande do Sul. Verdade, Leomar. Muito obrigada pela sua participação. Procure um posto de coleta, uma igreja, algum lugar que você possa deixar a sua doação.

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1: 10:25.
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Aqui no Slow, sempre às terças e quintas, tem o quadro Amor de Cinema. O veterano Phil Collins, para começar e muito bem a sequência, Against the Odds.

aqui no Ritmo do Amor, um dos sucessos do Bruno Mars, Grenade. Antes, Rita Lee, Doce Vampiro. Um beijo para o Thiago, final do telefone 8894. Um beijo para Marisa, final do telefone 9072. Um beijo para Valesca. Ana Paula, adoro a sua programação. Mande um beijo para o meu marido, Ademir. Hoje completamos 24 anos casadíssimos. Um beijo para vocês, felicidades. E um beijo também para Ana Paula, minha xará. Oi, xará, uma linda noite para você também, obrigada. Ela gostaria de ouvir Roupa Nova e eu já anotei o seu pedido.

bom demais passar 2 horas com você. Eu ficaria mais tempo aqui, mas está na hora de encerrar o Slow desta segunda com Roupa Nova, Força do Amor. E antes eu toquei Chris de Burr, Love is My Decision. Para você uma semana excelente, uma semana extraordinária. Creia que fazendo a sua parte, as coisas vão melhorar. Aqui você pode pedir a sua música, mandar um beijo para quem você gosta. Participe no facebook.com/programa no Ritmo do Amor. E eu te espero no meu Insta, sou Ana Paula Barros. Beijo da Ruiva, fica bem.

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1: 10:51. 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

0: Score da Pedrinho. Quem lembra dessa música? Segunda-feira pega no tronco ou não, hein, gente? E o mood de segunda-feira, que loucura! Aqui é o Rodrigo Campos no seu radinho. Bora abrir os trabalhos e começar a semana juntos, hein? Deus abençoe, vai ser uma semana boa pra todos nós, gente. Simbora, tá tudo jóia por aí? Tudo jóia, jóia? Então demorou, vamos ouvir música. Hoje vai ter Murilo Rufi.
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0: Vou tocar Isa com o Ivandro. Vai ter a Marília Mendonça.
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0: me... Você gostou, né? Então vamos lá. Pra começar os trabalhos tem Simone Mendes. Tá no ar o Top Tunes.
3: Oi!

Paz, aí, Mó Paz, Isa e Ivandro aqui no nosso Top Tunis. Gente, Henrique e Juliano surpreenderam seus fãs quando lançaram de uma vez só 11 faixas do DVD To Be Brasília, gravado no Mané Garrincha. Entre elas veio o hit Devia Ser Proibido. A música fala sobre presenciar um antigo amor beijando outra pessoa, trazendo a identificação de histórias possivelmente vivenciadas pelo público. Meu Deus, isso deve ser muito ruim, hein? Deus é mais. Bora ouvir, Devia Ser Proibido, Henrique e Juliano.

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1: 11:17.
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Segundamos! Boa segunda, boa semana, dia 20 de maio, hein? Já já dá o prazo de entregar o imposto de renda, não esquece. A pergunta que eu faço sempre aqui é: falta muito pro 13º? Gente, aqui é o Rodrigo Campos no seu radinho. Bora continuar o Top Tunes. Kleber e Cauã e Manu Batidão.

Pânico Doce Encontro, alucinado. Gente, Marília pra sempre Marília, né? Ao gravar o terceiro DVD da sua carreira sertaneja, Yasmin Santos fez questão de reverenciar sua maior inspiração. Em seu novo projeto gravado em São Paulo, a cantora homenageou a saudosa Marília Mendonça. Pra quem não sabe, a Yasmin Santos ficou conhecida justamente por conta da semelhança na voz com a Rainha da Sofrência. E por isso a artista fez questão de exaltar a eterna Rainha Marília Mendonça. Yasmin Santos disse que ela só está onde está por conta das portas que a sua ídola abriu para as mulheres no gênero sertanejo. Que legal, bora ouvir Escrito nas Estrelas, Lauana Prado.

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1: 11:42.

0: Nós temos um monte de bandolinistas hoje, jovens, tocando muito bem. Eu não poderia dizer quem é o maior. Temos grandes bandolinistas aí, tocando muito bem. Sou muito amigo do Hamilton de Holanda, toca muito bem.
1: A minha história com bandolim é uma história de amor. É uma história de dedicação também. Eu comecei muito cedo, né? Em casa com meu pai, meu irmão ali. A gente tocava todo dia, tinha um ensaiozinho. Então, costumei a tocar diariamente desde muito, muito novo, né?

0: Escuta essa do Jacozinho, que ainda não era do bandolim. O moleque não costumava ir pra rua brincar, não. Gostava mesmo é de ficar na janela escutando o vizinho cego tocar violino. O som perfeito e a imagem impressionante daquele francês tocando sem olhar para o instrumento deixava o Jacozinho hipnotizado. Era tanto deslumbramento que quando o menino fez 12 anos, a mãe deu um violino de presente para ele. Mas o pequeno Jacó não se adaptou ao arco. Ele até tentou tocar usando uns grampos de cabelo, mas... Depois de um montão de cordas arrebentadas, uma amiga da mãe mandou essa. O que esse menino quer tocar é bandolim, dona Raquel. Então, Jacozinho ganhou um bandolim napolitano tipo cuia. Sem professor, ele conseguiu tocar as melodias que o vizinho cego deixou ecoando na sua memória. E assim, o pequeno Jacozinho virou o grande Jacó do bandolim.
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0: É dia de Cultura Livre na TV Cultura com Marcelo Calado. Ele também tem um trabalho autoral com as bandas Do Amor, Tripa Seca e Cheyenne Love, além do projeto solo com 6 discos.
1: Os 3 discos, eles abarcam um assunto meio parecido e pertinente, assim.

0: O Jacó do bandolim, ele era um músico muito completo, pesquisador, fanático, obstinado. Ele era apaixonado pelo Pixinguinha e pelo Ernesto Nazaré. Então, ele gravou várias músicas desses dois compositores. E as gravações dele, não só das músicas dele, como de outros compositores, se tornavam clássicos, né? Qualquer chorão que vá tirar alguma música, pesquisa antes na obra a gravação do Jacó do Bandolim e geralmente se inspira na gravação do Jacó do Bandolim. Tal o esmero, né, que o Jacó tinha.
1: O Jacó é incrível. Incrível em matéria de acabamento, de sonoridade, expressividade. Eu acho que o discurso dele, o hemisfério do raciocínio dele, tinha nada a ver com o outro, entendeu? Não tinha, né? Porque ele é um artista genial.
2: O Jacó, para mim, foi o cara que mostrou que não precisa fazer quadradeira, não precisa tocar quadradeira. Tá aí o choro do Jacó, qualquer choro que você tocar do Jacó, tá bonito, tá bem, é bem tocado, bem, sabe, sem essa coisa da conservação, de conservar as coisas. Hoje em dia até a comida tá difícil para conservar, porque a comida tá ficando ruim dentro da geladeira, gente. Quanto mais música.

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1: 12:34.
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1: 1:02.
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1: 1:31. 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
1: 2:01.

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1: 3 e 2.
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1: 3:31.
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1: 4 e 2. 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
1: 4 horas e 30 minutos.

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0: 4:38.
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2: 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Tem uma frase maravilhosa que diz assim: a chuva é o mar apaixonado.

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8: 5:05.
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1: 5:21.
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7: 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A caminhada é uma atividade simples e acessível, que traz inúmeros benefícios. Apenas 30 minutos por dia ajudam a fortalecer o coração, controlar o peso e melhorar o humor. 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
1: 5:43. 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
1: Bom dia, queridos filhos e filhas. Como é bom acordar de manhã e dizer: vem com poder sobre mim, transforma meu coração, Jesus misericordioso. Eu confio, eu espero, Jesus, eu me entrego, Jesus. Em nome do Pai, do Filho, do Espírito Santo, amém. Jesus misericordioso, eu confio e professo na tua misericórdia. E é movido por este desejo que apresento neste momento de oração minhas preces, súplicas, mas principalmente minha ação de graças. Graças recebidas, não por ser merecedor, pois tenho consciência que não sou digno, mas fruto de tua bondade e de tua infinita misericórdia, Jesus. Louvado sejas por todas as bênçãos derramadas. Jesus, o dia começa. E entrego todo este dia pedindo a vossa misericórdia. Fortalece-me, ajude-me no discernimento e mesmo nos momentos de dificuldades, que a vossa misericórdia seja maior que os problemas. Quero colocar, Senhor, este dia diante de teus olhos. Quero apresentar minhas queixas, dificuldades, sofrimentos, unindo-me a todas as pessoas que sofrem e que confiam no teu poder misericordioso. Jesus, movido pela misericórdia, acolheste as multidões. Tomado de compaixão, atendestes a todos e a cada um, libertando-os, curando-os. É por isso, Jesus, que coloco o dia de hoje, cada passo, cada decisão, cada agir, movido pela mesma compaixão, Senhor. Atenda as minhas preces, escute os meus apelos. Jesus, acolhe de modo particular os doentes, os acamados, os que vão para a cirurgia, os que se recomendaram às orações. Misericórdia, Jesus, para com os desempregados. Misericórdia, Jesus, para os que estão em crise de matrimônio. Misericórdia, Jesus, para os que estão depressivos. Jesus, eu confio na vossa misericórdia. Pai nosso, que estais no céu, santificado seja o vosso nome, venha a nós o vosso reino, seja feita a vossa vontade, assim na terra como no céu. O pão nosso de cada dia nos dai hoje, perdoai-nos nas nossas ofensas, assim como nós perdoamos a quem nos tem ofendido, e não nos deixeis cair em tentação, mas livrai-nos do mal. Amém. Jesus, eu confio na vossa misericórdia. Bom dia a todos.

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1: 6 e 6.
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1: 6:24.

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8: 6:45.

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1: 6:56.
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1: 7:25.
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1: Olá, bom dia, 7:31, já com você, pastor Pedro Alcântara, até as 8 horas com você nesta manhã de quinta-feira, bom dia. Não abandone. E quem está comigo nesta manhã, meu amigo Adelto, que está sempre na sintonia do Boas Novas. Essa canção tá chegando também, irmã Celene, que está na sintonia dessa manhã, minha amiga Marinalva e também a missionária Marinalva, pastor João de Deus. Ao nosso pastor presidente, pastor Neto, missionária Elma, que está na sintonia. Bom dia. Para você que está na Fazenda Mogno, Fazenda Pontal, para você que está no Vale da Serra, para você também que está aí nessa manhã aí na região do Raizal, na sintonia do Boas Novas, você está com Pedro Alcântara. Bom dia. E quem está comigo também, rapaz, o gentil aí. Da secretaria aí da. Rapaz, deu um branco aqui, já eu volto. Bom dia. Você não vai parar. É, agora lembrei, gentil aí da Defesa Civil aí, mas o Celto, que estão sempre aí no cuidado do nosso povo de Rio Maria. Bom dia. Você não vai parar. E eu quero mandar um forte abraço, meu grande amigo Jean Slay, que está ali, rapaz, na endemia ali, no cuidado ali.

7:33. Eu quero mandar um alô especial ao meu grande amigo Joel Amaral, que está ali em Belém, na sintonia do Boas Nova. Bom dia! E quem está comigo também nesta manhã, meu amigo Cleiton, enfermeiro Cleiton, que está sempre na sintonia também. Essa canção está chegando também a minha amiga enfermeira Tainá, que está na sintonia. Minha amiga Silvana, bom dia! Para você que está na Fazenda Pontal, para você que está aí na sintonia do Boas Novas, aí em Xinguara, Redenção, Conceição do Araguaia, para você também que está aí em Banaque, para você que está aí também na Pista Branca.

7:38. Olha quem está chegando agora. Natália Braga, Deus Te Escondendo. Olha aí. Essa canção é para você que está na sintonia do Boas Novas.

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1: Desta manhã gostaria de compartilhar com você Salmo de número 121, que diz assim: Elevo meus olhos para os montes, de onde virá o meu socorro? O meu socorro vem do Senhor que fez o céu e a terra. Quando nós olhamos para este Salmo, nós vemos aqui a dependência daqueles que confiam em Deus. O salmista Davi, ele era um homem de guerra, escolhido por Deus. Para onde ele ia, ele vencia todas as guerras, batalhas. Mas nesse momento ele estava em uma aflição, em uma guerra. Parecia impossível ele vencer esta batalha. Mas ele coloca a sua fé em Deus. Ele sabia que por mais que seja a luta, a peleja e as circunstâncias, Davi, aliás, ele sabia confiar no Senhor. Ele esperava na providência de Deus. E você sabe que o socorro, ele vem na hora que você nunca imaginava. De quem você esperava, não vem. Vai vir da onde você nunca imaginava. O socorro vai chegar. Tem hora que você pensa que quem vai te socorrer é o teu amigo, teu irmão, teu parente. E às vezes não é assim. Pessoas que não têm nada a ver com você entram em ação e começam a agir por você. Dessa forma é o nosso Deus, que conhece todas as coisas. Ele sabe trabalhar, ele sabe agir por nós. Essa aflição, ela não é o final. Essa luta, ela tem a hora certa de parar, de cessar. Mas é preciso uma coisa: que você confia no Senhor. É hora de você depositar sua fé no Deus que faz todas as coisas. E nessa manhã, a palavra profética para nós é: confia, espera, deixa Deus trabalhar. Se ainda não aconteceu, é porque Ele está agindo. Se você está passando pelo vale, é sinal que Ele está na posição de te socorrer. Então esse salmo nos mostra que, por mais que venha a luta, a nossa fé tem que estar focada no Senhor. E eu pergunto para você nesta manhã: em quem você está confiando? Nos homens? Nos políticos? Nas pessoas? É hora de nós confiarmos em Deus. Ele não falha. Ele conhece. Ele sabe trabalhar. E ele já está agindo nesta manhã em seu favor, na sua casa, no seu sonho, na sua saúde. Eu vejo Deus trabalhando nesta cidade. Eu vejo Deus trabalhando nos corações que estão aflitos, precisando de um socorro. Eu vejo Deus nesta manhã trabalhando em causas impossíveis. Ele já está agindo. É só você confiar e adorar o Senhor. Ele já está trabalhando. Eu vou orar já já. Prepare esse coração, que tem vitória chegando aí agora.

quem está na sintonia também, minha amiga Vilma, na Panificadora Planalto, nosso amigo Wellington, bom dia. Essa canção tá chegando também, meu amigo Davi Rezende, bom dia.

Senhor Jesus, nesta manhã nós queremos te agradecer pela vida. Quero te apresentar cada ouvinte, cada amigo que parou neste momento. Que a tua palavra seja a nossa regra de fé. Repreendemos agora todo mal em nome de Jesus. Seja curado, seja renovado, transformado em nome de Jesus. Bom dia.

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1: 8 horas.
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1: 8:22.

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Bom dia, essa é a sua amiga de verdade, sempre com você, 8h28, bom dia. Eita, nós já seguindo aí, hoje 18 de junho, calendário marcando dia 18, quinta-feira. E aí a gente já vai seguindo mais uma, finalizando, é claro, né? Mais uma semana com alegria no coração, com muito trabalho. Bom dia para você que tá aí já trabalhando, ouvindo a sequência musical aqui na sua manhã, frequência comunitária, sempre um oferecimento da Fibra Link, muito mais que internet. Bom demais ter você, melhor ainda é contar com a sua amizade. Pra vida a cada dia. Bom dia. Confira comigo as principais informações do dia. Confira ainda horóscopo do dia, o mapa astral. O que dizem os astros hoje para você? As principais datas que marcam 18 de junho. Bom dia.

0: Maravilha, 8h35, bom dia. Aliás, falando em lua, Edu Braga, Edu Magalhães, né? Essa música é muito linda. A Lua, tivemos também banda Batidão, Grande Amor. E falando em lua, ontem teve um espetáculo, né? A conjunção entre a Lua e Vênus chamou atenção no céu. Top demais.
1: Bom dia!
0: Muita gente pôde observar, olho nu, acompanhar aí em tempo real, né? Roubou atenção à noite esse fenômeno que pôde ser visto aí ontem à noite.

Sabe, você viu, acompanhou. É, linda, linda, o espetáculo, né? O astro observado aí, é Vênus, é, segundo planeta do sistema, o segundo planeta do sistema solar, a gente aprende isso lá na escola, né? Está na quarta série mais ou menos, e aí o alinhamento ocorreu após uma ocultação lunar. Top demais! Esse fenômeno astronômico, né? Em que um planeta passa, assim, temporariamente por trás da Lua e volta a aparecer, né? Show de bola demais, maravilha! 8h37.

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9: 8:46.
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minutinhos faltando para as 9. Bom dia para você que tá aí acompanhando a gente. Aquele abraço. Baixinha. Fábio também tá sempre curtindo a Berocan. Quinta-feira tá chegando o Manu Batidão e Léo Foguete.

4 minutinhos faltando para as 9. Bom dia para você. Vamos seguindo por aqui trazendo os destaques. Olha, aposentados podem ter aposentadoria, né, cancelada em 2026. Entre os fatores, né, que podem levar ao cancelamento, podemos aqui algumas determinadas situações, tá? Os motivos podem ser causa de fraude detectados durante auditoria e cruzamento de informações. Quando são encontrados documentos falsificados, registros de trabalho inexistentes ou qualquer tentativa de obtenção indevida da aposentadoria, o benefício pode ser cancelado e o segurado ainda pode responder judicialmente. E além das fraudes, inconsistência nos dados informados ao INSS também pode gerar problemas, divergências cadastrais, informações incompletas, erros em documentos apresentados durante o processo de concessão costumam motivar revisão por parte da Previdência, tá? Então tá aí essa informação hoje, a principal notícia em destaque, né? Nas páginas, nas redes sociais. Agora faltando 3 minutinhos para as 9. Bom dia para você, chegando mais um sucesso.

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1: 9 horas.
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1: Bom dia! 9:04, bom dia. Vamos seguindo por aqui. Manhã de quinta-feira, 18 de junho. Olha, hoje dia do orgulho autista, tá? Algum direito que os alunos, principalmente aí os alunos, né, que têm o transtorno, devem, por direito, receber na escola. Então, hoje, essa data aí enfatiza muito sobre isso, direitos humanos. A legislação, na verdade, proíbe que unidade de ensino recuse matrículas, né? Enfim. São diversos aí os benefícios que essas pessoas têm por direito de lei serem respeitados. O transtorno do espectro autista, né? E, enfim, pesquisa aponta também um baixo acesso a diagnóstico e terapias. Muitas famílias enfrentam, passam aí por situações difíceis para o tratamento ou acompanhamento. As principais cuidadoras, revela aí a pesquisa, que são mulheres, né? Que se especializam para estar cuidando aí, né, dessas pessoas. Então tá aí essa notícia hoje, destacando aí, infelizmente, o baixo acesso a diagnóstico, né? Tem dificultado muitas famílias a ter um diagnóstico preciso. É um estudo do Mapa Autismo Brasil, MAB. Primeiro perfil, né, nacional sobre pessoas autistas, divulgado nesta semana, revela que o acesso e a terapia no Brasil permanece limitado. E às vezes o custo é muito alto, né? Mães que têm filhos atípicos aí sabem o custo para tratamento, deslocar de uma cidade para outra, para procurar um acompanhamento, cuidado, até exames, ainda é difícil para alguns, né? O custo é muito alto, é muito elevado. Então tá aí, fica pra gente refletir, tá? E respeitar essas pessoas que têm muito a nos ensinar. 9:06. Daqui a pouquinho as previsões, tá? Astrologia, o seu mapa astral.

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2: Dia favorece expressão pessoal e iniciativa do trabalho ou hobbies. Atitudes bem planejadas serão capazes de trazer resultados positivos. É hora de agir com foco, mas sem pensar, tá? Demais. Vai com calma. A disciplina vai tornar tudo mais eficiente. Ambiente doméstico ou o seu espaço pessoal pode exigir atenção prática. Pequenos ajustes podem fazer a diferença, tá? Planejamento e cuidado são ingredientes essenciais para o seu dia ser mais leve. Gêmeos. Tá aí você de gêmeo, um bom dia para evitar dispersão, priorizando uma tarefa por vez, tá? Vale também ter cuidado com decisões impulsivas. Estruturar bem o que pensa antes de agir vai ajudar a transformar ideias em resultados concretos. Câncer. Evite decisões precipitadas demais, especialmente que envolve aí gasto. Fazer um bom planejamento vai ajudar muito. Planejar com disciplina e agir com consciência vai te ajudar a fazer boas escolhas. Daqui a pouquinho eu volto com mais previsões do seu mapa astral nesta quinta-feira.
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1: 9:23. 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

0: Olha só, leoninos, hoje é quinta-feira, 18 de junho, o dia destaca muita força pessoal. Você pode sentir motivação para mostrar habilidades ou até tomar uma decisão importante. Combinar coragem com estratégia vai evitar desgaste. Use o foco disponível, tá? Para direcionar suas metas. Pequenos esforços consistentes podem gerar grandes mudanças a médio prazo. Procure fazer escolhas baseadas no que será bom para você, não somente no que tem vontade. Faça atividade física. Libra. Reuniões e iniciativa coletiva vai exigir atenção. Ações bem estruturadas vai ajudar nos vínculos e projetos. Para evitar conflitos e aumentar a eficácia, planeje bem e tenha uma comunicação com todos hoje. Escorpião. Muito bem, o campo profissional pode exigir disciplina. O dia favorece decisões muito importantes, tá bom? Evitar pressa garante que o seu esforço traga resultado duradouro ao longo prazo.
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1: Muito bem, aí, chegando às previsões, você acabou de ouvir Tribalistas Aliança.
2: Sagitário.
1: Olha aí, sagitariano, aprendizado.

0: estudos, ideias, mas tem que planejar. Tomar decisões fundamentadas abre portas para o seu crescimento. Busque também ampliar sua mente e evite agir por impulso.
1: Capricórnio.
0: Tanto seus recursos compartilhados quanto assuntos mais profundos pedem organização e cuidado. Evite precipitação. Haja com calma. Procure manter uma postura equilibrada hoje.
1: Aquário.
0: Relacionamentos no trabalho pede mais parceria. Neste momento, ter empatia e diálogo promete tornar os vínculos mais fortes. Ei, vale também evitar decisões impulsas, tá? Por isso, isso só vai gerar desgastes necessários. Então, a dica é: haja com calma.
1: Peixes.
0: E para você de peixe, rotina, saúde, trabalho, se beneficiam de organização e disciplina. Pequenos ajustes podem render bem, especialmente se os esforços não forem precipitados. Planejar e agir de forma consciente garante um dia eficiente e até mais leve. Finalizando por aqui as previsões, nesta quinta-feira, amanhã voltaremos com muito mais aqui no Frequência Comunitária.
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2: Bom dia!
1: Bom dia, segue o verão amazônico, hein? Muito calor quente. Sul do Pará, então, bombando o verão. Verão 2026 vem com tudo. E aí, para enfrentar as altas temperaturas, tem que se cuidar, né? Tem que se cuidar para refrescar, tá? Usar aí adereços, boné, muita água, sorvete, enfim. É o verão 2026. Vem aí, Luan, tá chegando com a Alô Berocan. Música pra você, participe. Continue aqui com a gente na nossa programação. Aquele abraço, uma ótima quinta-feira e até amanhã.

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1: 10 e 2.

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3: Está no ar o seu Alô Pirocan, este programa que é pra você, com você e pro você. Hoje tem a nossa enquete, o nosso quadro, eu acho, viu? Quero vocês participando bastante. Bom dia para você que tá em casa, bom dia para você que está trafegando na nossa cidade maravilhosa, Rio Maria. Você que tá chegando em Rio Maria, você que tá saindo, uma boa viagem também. Então, o nosso Alô Pirocan acaba de chegar e eu quero vocês participando muito, pedindo música, mandando um recado, tá bom? Então, o nosso Alô Pirocan está no ar.
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3: Chegando, Zezé de Camargo Luciano.

0: mandar um alusão pra minha amiga Maria das Graças, a Baixinha, meu amigo Edson que chegou por aqui também, deixa eu escutar ele aqui, rapaz. Alô, Edson, bom dia.
1: Bom dia, Luan, aqui é o Edson do Parque da Liberdade.
0: Tamo junto.
1: Do Brasil. Já ganhei duas camisas do Brasil aí, ganhei aquela,
0: rapaz,
1: original da Nike no teu programa, e ganhei um no programa da CN Reis aí, da 27 anos da Birocã.
0: Será que o homem tem sorte?
1: Queria que você tocasse uma música aí pra mim, que eu já amanheci mais apaixonado.
0: Eita.
1: E a Maria do Parque da Liberdade. Bota aí. Chuva no Telhado. Aquela música apaixonada lá, não sei se é de Leandro e Leonardo, né?
0: Chuva no Telhado de Leandro e Leonardo, então, pra você, meu amigo. Essa é boa, hein? Então, aumenta o volume do seu rádio aí, Edson. Você que acordou apaixonado hoje, aumente aí, feche os olhos, abraça sua esposa e curta essa música.

tocando João Mineiro e Marciano, Paredes Azuis. Essa é clássica sertaneja, viu?

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3: Hora certa na sua amiga de verdade, Berucan FM 10:23.
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1: Olha, mandar um alusão pra minha amiga Baixinha, Maria das Graças, já a gente escuta ela aqui também. Um alusão pra Tata Bezerra, que manda o seguinte: bom dia, Luan, roda pra mim uma música com Cian Muniz, ofereço para todos que curte, para o Luiz Otávio, teu primo, que é meu primo, né? Te mando um alô, manda um alô aqui. Alô, Luiz Otávio, tamo junto, meu primo. Aqui é a Tata Bezerra, de Colmeia, Tocantins. Uma alusão pra vocês aí, Tatá, Luiz Otávio, meu primo, sempre ligado aí, diretamente de Colmeia, rapaz. A Lucilene da Costa manda mensagem aqui: bom dia, Luan, gostaria de ouvir uma música com Djavan, Oceano, ofereço para quem estiver na escuta. Então, pra você, você pede e a gente toca. Chegando de Djavan, Oceano.

0: minha amiga Nazaré chegou por aqui, deixa eu escutar ela.
1: Bom dia, Luan.
0: Bom
1: Tudo
0: dia.
1: Bem? Tô ligado na Beirocão.
0: Tá ligado, né? Minha amiga Graça também tá aqui também, escuta ela.
2: Ei, tirei aqui da rádio aqui, do celular e não consegui colocar de novo.
0: Eita.
2: Ei, não vou ouvir você falando. Não consegui colocar, conectar.
0: Eita.
2: De novo. Eita. Alô, bom dia.
0: Bom dia, Graça.
2: Consegui de novo.
0: Ah, conseguiu, né? Sabia que você ia conseguir, mulher. Pede aí sua música já, tá bom? Mandar uma alusão pra minha amiga Alessandra Fontinelli, deve estar no trabalho agora. Bom dia, Luan, eu queria aquela música do Alan, que é Aladim. Nós somos dois passarinhos, que é Aladim. Nós somos dois passarinhos e ofereço pra todos que estão na escuta, um dia abençoado.

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1: Birucan FM, sua amiga de verdade, 10h41.
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8: 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Manter uma boa imunidade depende de vários fatores, como alimentação equilibrada, sono de qualidade e prática regular de exercícios. Pequenas mudanças podem fazer uma grande diferença na sua saúde. 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

Hoje a nossa enquete é sobre comida, coisa boa é comer, né? E a enquete é a seguinte: qual comida você acha que conseguiria comer toda semana sem enjoar, hein? Mande aí sua opinião, comida, sempre bom falar de comida, né? Coisa boa é comer. Então, a enquete de hoje é a seguinte: qual comida você acha que conseguiria comer toda semana sem enjoar, sem reclamar? É um ovinho cozido, é um ovinho frito, é uma carninha. Para mim é um arroz e feijão, eu como sem enjoar. Se não tiver um feijãozinho com arroz, para mim é a mesma coisa que nada, entendeu? Então mande aí sua opinião. Você gosta daquele ovinho cozido, ou você gosta daquele ovo frito, aquele filézinho de frango é bom também, viu? Eita, eu gosto de filé de frango. Arroz, feijão e filé de frango. Essa é minha comida e um limãozinho ali, uma pimentinha, pronto. Passaria aí o ano todo comendo assim sem enjoar, viu? Quero saber você agora, qual é a comida que você acha que conseguiria comer toda semana sem abusar da comida, tá bom? Mande aí sua opinião, essa é a enquete de hoje, o nosso quadro, eu acho.

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0: aproveitar pra escutar a minha amiga Nazaré, que chegou aqui.
1: Ê, Luan, essa enquete aí é boa.
0: É boa.
1: É o meu prato também, preferido também. Sim, eu gosto de todos, né?
0: Ah.
1: Mas eu não enjoo de frango, eu gosto de frango.
0: Ah, é bom.
1: Assim, o frango de granja. É o frango...
0: Eu gosto de filezinho de frango, filezinho, peitinho de frango ali, entendeu? Sem osso, só o filezinho mesmo.
1: O caipira eu como, mas não sou assim muito apaixonada assim, ah, entendeu? Minha comida predileta é um arrozinho com feijão e um frango. Menino, eu como sem enjoar. Igual você falou aí, ó, a pimenta também não pode faltar e nem o limão.
0: Ah, não. Então nós dá certo aí pra comer um franguinho, um arroz, feijão, um filezinho de frango, um limãozinho, uma pimentinha, não tem coisa melhor não, viu? Mas eu gosto é do filezinho, não gosto de osso não, eu gosto de o peitinho do frango ali, entendeu? Minha amiga Divina do Planalto chegou por aqui também.
2: Então mande sua opinião.
3: Ô Luan, bom dia.
0: Bom dia.
3: Tô ouvindo aqui a enquete de hoje.
0: Sim.
3: Eu acho que eu como todo dia sem enjoar é fígado.
0: Fígado?
3: Adoro fígado.
0: Ave Maria. Ou pensa num negócio que eu não gosto, é fígado. Chega trava na garganta. Rapaz, fígado.
3: De gato. Fazer ele bem é mal passado, não.
0: Nossa.
3: Mas não pra ficar assim correndo sem gato. É muito bom.
0: Ah, não.
3: É bom feita farofa, é bom com arroz, é bom com tudo.
0: Eu não dou conta não, Divina. Fígado pra mim, não consigo, viu? Nem de graça.
2: Quero saber você agora, como é a comida.
3: Eu não como todo dia, porque pra gente deixar na geladeira não fica muito bom.
0: Ah.
3: Pra ir tá comprando é longe, eu moro aqui no Planalto.
0: É.
3: Manda pra mim, folha seca, Amado Batista, ofereço pra você.
0: Beleza.
3: Pra Ledinha, pra Cissa, pra Nega, pra Dona Francisca, pra Lucilene.
0: Ah.
3: Pra...
2: Dois passarinhos.
0: Que mais?
2: Alessandra.
3: Pra o Zé Seriaco lá no Setor Rembo e pra todos que estiver ouvindo seu programa nesse momento.
0: Valeu, minha amiga.
3: Minha musiquinha, estou aqui pra...
0: Para
3: estou
0: escutar.
3: Aqui ouvindo você desde cedo, ouvindo essa rádio.
0: Eita, Divina Porreta, viu? Essa Divina é massa demais. Alô, Maria José Belício, sempre ligada. Bom dia, viu, minha amiga? Quero saber a sua opinião. Qual comida você acha que não abusaria, não enjoaria se comesse todos os dias? Qual é a sua comida preferida, em resumo, né? Baixinha mandou mensagem aqui, vamos escutar ela.
4: Oi, a mesma comida que você gosta também.
0: Oh.
4: Arroz, feijão e frango. Se não tiver o feijão, pode ser só o frango com arroz mesmo.
0: Sim, e limão.
4: Eu como que não enjoo de jeito nenhum, pode ser todo dia, almoço e janta.
0: Ei, coisa boa, viu?
4: Falou.
0: Somos econômicos, hein? Dá pra ver. Meu pai falava que eu consigo viver em qualquer lugar do mundo, porque eu não tenho muita frescura pra comer, não. É qualquer coisa que tiver, um arrozinho. Se tiver um arroz, feijão e um limão, uma pimenta, já passo de boa, viu? Meu amigo Edson também chegou aqui, vamos saber a opinião dele.
5: Bom dia, Luan, aqui é o Edson.
0: Bom dia.
5: É verdade. Sim. Rapaz, uma comida preferida que eu não abusava todo dia é um arrozinho branco, um feijão e um bife.
0: Bom,
5: bastante, hein? Cebola, bem acebolada.
0: Eita, bom
5: não
0: demais.
5: Não abusaria, não. Passava de segunda até era a segunda comida.
0: Maravilha. Essa opção também é boa, viu? Um franguinho ou um bifezinho com cebola, rapaz, é bom demais, viu? Minha amiga Lucilene.
6: A enquete que eu gosto é uma costelinha com mandioca dentro. De cabeça branca, preço pra você.
0: Ela gosta, cabeça branca.
6: Todo locutor da rádio, a dona Edmir, que nossa sopranalto.
0: Não vem com o Flamengo não, hein?
6: Meu neto. Que tá vendo o programa, tanto flamenguista.
0: Ah, então, não acredito. Ela sempre traz os flamenguistas com ela. Então, Lucilene falou que gosta de uma costelinha com mandioca. É bom também, viu? Chegando Amado Batista, Folha Seca, pra minha amiga Divina lá no Planalto.

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1: Birucan FM 112.
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3: Vamos com mais participação sobre a nossa enquete de hoje. Qual comida você acha? Se você comesse uma comida todos os dias, qual comida você acha que não enjoaria, não abusaria? Alô, minha amiga Alessandra Fontinelli. Vamos ver se a mensagem dela é sobre este assunto.
4: Luan, sobre a enquete, o que eu não abusaria também era um arrozinho com abóbora e um bifezinho, acebolado, é uma delícia.
3: Nossa, deu fome, hein?
4: Minha pimenta.
3: Alessandra, 11:06, você fala um trem desse, mulher?
4: Tem um limão. Abobrinha bem madurinha, com arroz, é uma delícia.
3: É bom demais, uma abobrinha, hein? Minha barriga roncou aqui agora, hein? Minha amiga Beni chegou chegando aqui.
5: Olá, Luan, bom dia.
3: Bom dia.
5: Rapaz, minha comida preferida, carne assada, Luan.
3: Carne assada é bom, hein? Ave Maria. 11:07, vocês falando de comida aqui, agora eu tô ficando com fome, viu?
5: Uma carne assada, assim, assando e comendo. Quentinha, jogando, da hora, meu amigo.
3: Jogando limãozinho.
5: Nem os cachorros não comem. Abus na hora.
3: Ave Maria, carne assada é coisa boa demais, viu? Minha amiga Luzete Moreira, vamos ver se ela vai falar sobre comida.
6: Oi, bom dia, tudo bem? Quero ter bem, tá? Vou dar uma modinha boa aí pra nós aí, já falei pra vocês, tô tirando a escuta, bom trabalho.
3: Beleza, minha amiga Luzete, quero saber a opinião de vocês, hein? Qual comida você acha que não abusaria se comesse todos os dias, hein? Não enjoaria nunca. Lucilene, novamente aqui.
7: Oi, Luan, de novo.
3: Bom dia.
7: A enquete aí, eu gosto de uma costelinha com mandioca dentro.
3: Bom,
7: e
3: hein?
7: Frango, eu gosto com piqui.
3: Piqui.
7: É bom. Quem gosta de piqui, né?
3: Gosto. Nós temos uma chácara ali que tem aquele piquizão grande, de laboratório que fala, né? Só que eu não gosto de comida de caldo, não, vou falar a verdade. Eu gosto de trem assim, mais frito. Dizem que não faz bem, né? Mas fazer o quê, né? Frango, não gosto de frango de caldo, não. Só se for aquela de, não sei se galinhada é. Não, galinhada não é, não. Cozido, né? Cozido até que vai. Agora, de caldo não gosto, não. Gosto de trem frito. Minha amiga Estelita chegou aqui.
8: Bom dia, Luan. Bom dia. Tudo bem, Luan?
3: Tudo bem.
8: Bom dia também para todos os ouvintes da rádio.
3: Sim.
8: Eu, Luan, eu enjoo de toda comida.
3: Vixe, Maria.
8: eu tenho que revezar direto, direto, direto, porque eu não faço uma comida duas vezes por semana. Eu tenho que revezar, caçar jeito, assar uma carne, fazer uma coisa, fazer outra. Eu enjoo até do arroz e o feijão.
3: Eita.
8: Tem dia que eu não como arroz e nem como feijão. Às vezes eu faço um franguinho, faço um caldo ali, tomo um pouco de caldo com polenta e tá bom, e acabou. Eu enjoo de tudo, de tudo, de tudo.
3: Eita.
8: Sabe, né, Luan? Quando a gente tá assim meio de meia-dia tarde, né?
3: Sim.
8: Vai acabando a vontade de comer. Mas eu enjoo de toda comida. Não tem essa, não tem. Toda, eu não repito comida.
3: Vixe, Estelita. Difícil, hein? Pois eu, um arrozinho com feijão, um limãozinho, uma pimenta, um frango, um ovo cozido. Ixi, como o ano todo de jeito de nabuzo, viu, mulher? Mas assim mesmo, todo mundo tem seu jeito, né? Valdineia Gomes chegando aqui também.
9: Bom dia, Luan.
3: Bom dia.
9: De hoje, Luan, comida que eu mais gosto é galinha caipira.
3: Eita.
9: Todo dia e não enjoo. Como frita, cozida, feito galinhada.
3: Todo jeito, né, minha amiga Valdineia? Irlane Gomes, lá do Parque da Liberdade, a Irlane chegou aqui chegando também. E ela falou o seguinte, ó: bom dia, Luan, tudo bem? Luan, uma comida que eu comeria todo dia e não enjoaria era cuscuz e café. Isso é vida, eita, mulher. Mas assim, só no café da manhã, né? Não usaria como comida do almoço, não, né? Só café da manhã, né, Arlene? Você come todos os dias e não abusa, né? E não enjoaria um cuscuzinho com café. A Arlene Gomes disse que isso é vida, viu? Então, chegando pra você... Opa, antes de tocar a próxima música, minha amiga Lúcia mandou um áudio aqui, vou escutar ela. Minha amiga Lúcia Pinheiro, lá do Vila Nova.
10: Luan, bom dia, bom dia.
3: Bom dia.
10: Pra mim, a minha comida preferida, que eu como e não abuso, é uma bananinha frita com arroz e um feijão bem soltinho.
3: Eita.
10: E giló. Giló pode ser
3: um caldo. Giló, aí tu me quebrou. Giló não. Giló não dá, não. Agora, bananinha frita, e é bom, hein? É bom demais, aquele doce da banana frito ali é bacana demais.
10: Sim, pode ser frito, pode ser farofa, é uma comida que eu gosto muito,
3: é,
10: viu?
3: Boa. Farofinha de banana, hein, Lúcia? Nossa senhora, é bom demais.
10: E se você puder, toca pra mim a música com Renan e Raí, o troco, oferecer pra Estelita e todos que estiver ouvindo.
3: Beleza, minha amiga, já toco pra você, tá bom? Chegando agora, Adair Cardoso.

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1: E vamos com mais participações. Quem chegou também aqui foi a minha amiga Leninha, que tá sempre sintonizada, escutando todos os dias a sua amiga de verdade, Berocan FM. Minha amiga Antônia também mandou mensagem, vamos escutar ela aqui.
2: Oi, Luan, bom dia.
1: Bom dia.
2: Luan, peço que tu roda pra mim a música de João Mineiro e Marciano, Se Eu Não Puder Te Esquecer.
1: Eita,
2: ofereço
1: essa é
2: pra
1: boa,
2: ti,
1: hein?
2: Pra Ciane, pra todos os locutores da rádio e quem gostar da música. Muito obrigada e bom dia pra você.
1: Bom dia, minha amiga Antônia, sempre sintonizada. Um abraço também pro Adão, Adonete, que é filho da dona Antônia, gente boa, tá ligadinho, ele que tá feliz demais com o radinho que ele ganhou aqui na Berocan FM. Meu amigo Galego, bom dia, jovem, toca aqui, tô aqui ligado na Berocan FM, o nosso amigo Galego lá na Alvorada, manda a música com Henrique Juliano, Discurso. Aqui é o Galego lá do Alvorada 1. Beleza, meu amigo Galego? Galudo. Beleza, meu amigo Galego, já toco pra você Discurso com Henrique Juliano. Essa música é muito bonita, viu? Cleonice chegou aqui também.
3: Bom dia, Luan.
1: Bom dia.
3: A comida que eu mais gosto é um arrozinho bem soltinho, um franguinho caipira.
1: Pode
3: botar pra mim o ano todinho que eu não abuso. Mas essa comidona aí não gosto muito mesmo.
1: De quê?
3: Eu gosto do franguinho caipira, igual a Valdiné aí. Frito, feito molhozinho, um arroz bem branquinho, feijão, né?
1: De todo jeito.
3: Pronto.
1: Top.
3: Pra mim tá ótimo.
1: Quem chegou aqui também foi a Luzinete.
4: Bom, me passa aí a enquete aí, que eu liguei o rádio pouca hora.
1: A enquete é o seguinte: qual comida você acha que comeria todos os dias e não abusaria, hein? Manda aí a sua opinião, manda uma alusão também pro Valdeir, rapaz, lá no, na casa do motoqueiro, sempre sintonizado. Deusina Alves, bom dia, Luan. Arroz e feijão misturado ou separado, salada de tomate e uma carne frita, hein? Ave Maria. Deu fome agora, viu? Olha, arroz misturado, verdade, hein? Quando eu era criancinha, minha mãe fazia muito arroz misturado, eu gostava, viu? Gostaria que você tocasse canção de Fernandinho, Uma Nova História, eu ofereço pra você e pra todos que estiverem na escuta. Vou procurar aqui, viu, minha amiga? Obrigado pelo carinho, arroz misturado me fez lembrar o tempo de infância, ó.
5: Bom dia, Luan.
1: Bom dia.
5: Sobre a enquete aí, né?
1: Uhum.
5: Sobre a comida, né?
1: Sim.
5: Ah, eu não enjoo de arrozinho com franguinho caipira.
1: Olha.
5: Eu não enjoo não, ó. Essa comida aí eu gosto, ó.
1: É boa, né?
5: Se o domingo eu não fazer galinha caipira, pra mim não é domingo, Lua.
1: Vixe.
5: Mas agora as galinhas caipira virou compra de ouro, né?
1: Agora tá caro, hein?
5: Aí danou-se tudo. Mas é minha comida preferida.
1: Maravilha! Olha, Luzinete, acho que vai falar sobre a comida preferida dela.
4: Eu gosto também de não abuso, é uma farofa de gilinho, ó.
1: Com
4: rapadura. Muito
1: com
4: bom.
1: Rapadura?
4: Um cafezinho do lado.
1: Rapaz, vou testar essa combinação aí, hein? Olha, rapaz, nossa senhora, agora a barriga doeu, viu? Vocês acreditam que a Benis acabou de mandar uma foto do prato dela com banana frita, peixinho assado e alface. Rapaz, isso é pecado, viu, Benis? Não faça isso mais não, mulher. 11:28, tu me faz passar uma fome dessa.
2: Ô, Luan, eu de novo.
1: Dona Antônia de novo.
6: Arroz e feijão.
2: Luan, o que eu gosto de comer e não abuso é o feijão trepa-pau misturado com a carninha de porco bem fritinha.
1: Eita.
2: E um suco de maracujá.
1: Eita, menino, suco de maracujá é bom demais, viu? Sabina Leite chegou aqui também.
7: Arroz e feijão misturado.
1: Alô, Sabina.
8: Aqui é a Sabina, você tá vendo?
1: Sim.
6: Ah, eu nunca nem que não abuso é arroz e feijão, né, Ricardo?
7: Eu gostava, viu?
6: Agora arroz e misturado com carne frita, uma carne assada, é bom demais. Né?
1: É bom demais.
6: Ou um franguinho de grande. Caipira eu não como, não. Bom dia pra você.
1: Bom dia, minha amiga Sabina. Sabina falou que gosta de um. Frango, numa carne assada, com arroz misturado, né? Bom demais. Agora a Benes aqui foi, rapaz, Benes, como é que, tô olhando aqui pro prato de comida aqui, ó, um peixinho assado, arroz misturado, né? Rapaz, arroz misturado, uma bananinha frita e uma alface, nossa senhora, combinação perfeita, viu? Olha a outra aqui fazendo inveja pra mim, ó, Joselma Cristina mandou aqui um prato de salada com tomate, alface, é uma carne cozida com mandioca, rapaz, vocês estão fazendo graça, né? Só porque eu vou ficar aqui até 1 hora da tarde. Faça isso não, gente. Aí vocês me matam de fome aqui. A Joselma tá de, é costela de gado, rapaz, costela de gado cozida, é isso? Bom demais, viu, Joselma? Parabéns aí pelo prato, parabéns, Benes, pelo prato aí, por me deixar com bastante fome, viu? Isso não é coisa que se faça comigo, não, é. Ficar até 1 hora da tarde aqui pensando nesse prato de vocês, viu? Chegando agora, Henrique Juliano, pro meu amigo Galego lá do Alvorada 1, viu? Alô, Galego, aumenta o volume, fecha os olhos e curta essa música, viu?

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0: Quem ama sempre entende, Henrique Juliano. Boa demais.
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Alô, Brocão, vai ficando por aqui, mas amanhã tem mais, hein? Amanhã é sexta-feira, final de semana chegando. Obrigado pela companhia e até.

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7: 11:59.

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5: Em Rio Maria, 12:04.
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7: Acordo entre Estados Unidos e Irã reduz tensões e traz alívio ao mercado internacional. 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Prazo para pagamento das inscrições do Enem é ampliado. 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
7: Acordo entre Estados Unidos e Irã reduz tensões e traz alívio ao mercado internacional. Uma das notícias mais importantes no cenário mundial é o avanço das negociações entre os Estados Unidos e o Irã. Após vários dias de tensões, representantes dos dois países chegaram a um acordo inicial para diminuir conflitos e reabrir importantes rotas comerciais internacionais. A medida é considerada extremamente importante porque a região é responsável pela passagem de grande parte do petróleo consumido no mundo inteiro. Especialistas afirmam que qualquer instabilidade nessa área pode provocar aumento no preço dos combustíveis, encarecer produtos e afetar a economia de diversos países, inclusive o Brasil. A expectativa é que as negociações continuem nas próximas semanas para consolidar um acordo de longo prazo.

0: Maria, 12:07.
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0: Mais uma boa notícia para a economia: navios tanque voltam a circular e ajudam a estabilizar o comércio mundial. Após a assinatura dos primeiros entendimentos diplomáticos, navios petroleiros começaram a retornar suas rotas normais em uma das regiões mais estratégicas do planeta. O retorno da circulação é visto como um sinal positivo para a economia mundial, pois reduz o risco do desabastecimento e ajuda a controlar os preços internacionais do petróleo. Economistas explicam que quando há segurança nas rotas marítimas, empresas conseguem planejar melhor suas operações e a população sente menos os efeitos da inflação. Então aí, notícias boas: provavelmente os combustíveis irão reduzir aí o preço e ficará um pouco mais barato. Em Rio Maria, 12:09.
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0: Lula rebate declarações internacionais e reforça a soberania brasileira. No cenário político nacional, repercutiram as declarações do presidente Luiz Inácio Lula da Silva em defesa da autonomia do Brasil diante de manifestações externas sobre assuntos internos do país. O posicionamento reforça a defesa da soberania nacional e a independência das instituições brasileiras. O tema ganhou espaço nos debates políticos e diplomáticos, principalmente por envolver relações internacionais em um período de intensas discussões globais.

0: em Rio Maria, 12 e 10.
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0: Governo cria política para estudantes com altas habilidades. Uma boa notícia para a educação brasileira. O governo federal anunciou uma política nacional voltada aos estudantes com altas habilidades e superdotação. O objetivo é identificar esses alunos ainda nos primeiros anos escolares e oferecer acompanhamento especializados para desenvolver seus talentos. Especialistas afirmam que milhares de crianças brasileiras possuem grande potencial, mas muitas vezes passam despercebidas por falta de acompanhamento adequado. A iniciativa pretende melhorar a qualidade da educação pública e ampliar oportunidades para esses estudantes. 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

0: em Rio Maria, 12:11.
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0: O tempo e a temperatura, quinta-feira, 18, com previsão de chuva em estados da região norte brasileira. Mais detalhes na reportagem de Sofia Maria Duarte Moraes.
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2: A previsão do tempo para esta quinta-feira, dia 18, na região norte, indica pancadas de chuva acompanhadas por trovoadas isoladas em áreas do Amazonas, Roraima, Amapá, Pará, Acre e Rondônia. Os maiores volumes de precipitação são esperados para o norte do Amazonas, Roraima, Amapá e norte do Pará. No Acre e em Rondônia, a chuva ocorre de forma isolada ao longo do dia. Já no Tocantins, o tempo segue mais estável, com predomínio de sol entre nuvens e baixa chance de chuva significativa. Entre as capitais, a mínima prevista é de 22 graus em Rio Branco e de 25 graus em Manaus e Boa Vista. Já as máximas podem alcançar os 36 graus em Palmas e os 34 graus em Belém. A umidade relativa do ar varia entre 35% e 100%. As informações são do Instituto Nacional de Meteorologia, Sofia Muniz, o tempo e a temperatura.

0: Rio Maria, 12 e 13.
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0: Prazo para pagamento da inscrição do Enem é ampliado. Os estudantes ganharam mais alguns dias para regularizar a participação no Exame Nacional do Ensino Médio. O Ministério da Educação prorrogou o prazo para pagamento da taxa de inscrição até o dia 22 de junho. A decisão foi tomada para evitar que candidatos percam a oportunidade de participar por dificuldades operacionais ou financeiras. O Enem continua sendo a principal porta de entrada para universidades públicas e programas de financiamento estudantil no país. Em Rio Maria, 12 e 14.
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0: Operação contra organizações criminosas reforça a segurança no Pará. No Pará, as forças de segurança intensificaram operações de combate ao crime organizado. Uma ação integrada prendeu 10 investigados suspeitos de participações em organizações criminosas. As investigações continuam para identificar outros envolvidos. As autoridades reforçam a importância da colaboração da população por meio de denúncias anônimas. O objetivo é ampliar a sensação de segurança e reduzir a atuação desses grupos no estado do Pará.

0: Rio Maria, 12 e 15.
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0: Sul do Pará continua fortalecendo o agronegócio regional. O Sul do Pará segue consolidando sua importância econômica no estado. Municípios como Redenção, Xinguara, Conceição do Araguaia e Rio Maria continuam recebendo investimentos ligados à pecuária, agricultura e desenvolvimento logístico. O crescimento dessas atividades gera empregos, aumenta a arrecadação no município e fortalece o comércio local. Especialistas destacam que a região tem papel fundamental no desenvolvimento econômico paraense.

0: Maria, 12:16.
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0: Voltando a falar de economia, o governo amplia investimentos em desenvolvimento econômico no interior do Pará. O governo estadual anunciou novas estratégias para incentivar o desenvolvimento econômico em diversas regiões do Pará, incluindo áreas do interior e do sul do Pará. As ações envolvem apoio aos pequenos produtores, incentivo ao empreendedorismo e melhorias na infraestrutura. A expectativa é gerar novas oportunidades de emprego e fortalecer a economia regional nos próximos anos. 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

0: em Rio Maria, 12 e 18.
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0: Feijão fica mais de 57% mais caro em Belém e preocupa as famílias. Uma notícia que mexe diretamente com o bolso da população é o preço do feijão, um dos alimentos mais consumidos pelos brasileiros. Acumulou um aumento superior a 57% em Belém nos primeiros meses deste ano. Segundo um levantamento divulgado pelo DSE Pará, essa alta é resultado de diversos fatores, entre eles a redução da oferta em algumas regiões produtoras, problemas climáticos e o aumento dos custos de transportes. Na prática, quem vai às feiras e supermercados já percebem a diferença. Muitas famílias estão precisando se reorganizar o orçamento doméstico para continuar comprando produtos básicos para alimentação diária. Especialistas alertam que, quando um alimento tão presente na mesa dos brasileiros sobe de preço, o impacto é imediato, principalmente para as famílias de baixa renda, que acabam tendo de substituir alguns produtos ou reduzir o consumo desse alimento. A recomendação é pesquisar preços e aproveitar promoções, já que a diferença entre um estabelecimento e outro pode ser significativa. 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

0: Em Rio Maria, 12:20.
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0: Flávio Dino receberá a maior homenagem da Universidade Federal do Pará. A Universidade Federal do Pará vai conceder ao ministro do Supremo Tribunal Federal, Flávio Dino, o título de doutor, a mais alta homenagem acadêmica oferecida pela instituição. Esse reconhecimento é dado a personalidades que possuem uma trajetória considerada relevante para a sociedade e para o fortalecimento das instituições democráticas brasileiras. A cerimônia deve reunir representantes da comunidade acadêmica, autoridades e convidados especiais. A homenagem também reforça o protagonismo da UFPA como uma das principais instituições de ensino e pesquisa da Amazônia, com forte participação nos debates sobre desenvolvimento sustentável, meio ambiente e inclusão social.

0: em Rio Maria, 12:22.
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0: PM envenena taça de vinho da ex-companheira, mas mulher desconfia, troca as bebidas e militar acaba morrendo. O cabo da Polícia Militar de Pernambuco, José Maria Alexandre da Silva Júnior, de 40 anos, morreu em circunstâncias ainda não esclarecidas após passar a noite no apartamento da ex-companheira, no bairro de Boa Viagem, na zona sul de Recife. A Polícia Civil investiga a possibilidade de envenenamento, mas a causa da morte ainda depende da conclusão dos exames periciais. As informações são do Metrópolis. O caso ocorreu na quinta-feira, 11 de junho, e chamou a atenção dos investigadores por uma sequência de circunstâncias consideradas incomuns, entre elas a suspeita envolvendo uma taça de vinho que teria sido trocada durante o encontro. De acordo com as informações levantadas até agora, a polícia foi ao imóvel da ex-companheira depois de deixar o serviço. A mulher, uma advogada de 48 anos, tinha uma medida protetiva em vigor contra ele. Durante a madrugada e parte da manhã, os dois teriam permanecido no apartamento, consumindo bebidas alcoólicas e energéticos. Em determinado momento, segundo os elementos apurados pela investigação, a mulher desconfiou que sua taça poderia ter sido trocada e decidiu trocá-la novamente e acabou ocasionando aí a morte do policial militar.

0: Maria, 12:24.
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0: Um momento triste aconteceu. O filho foi tentar socorrer a mãe que estava passando mal e acabou infartando, e os dois morreram com 10 minutos de diferença. As equipes de resgate prestaram atendimento imediato à mãe e o filho, mas Anderson não sobreviveu cerca de 10 minutos depois. Os familiares receberam outra notícia devastadora, que foi Maria do Carmo, que também havia falecido. De acordo com informações repassadas pela família, Anderson teve um infarto agudo do miocárdio, acompanhado de edema agudo do pulmão. Já Maria do Carmo morreu em decorrência de insuficiência cardíaca do sistema e um edema agudo do pulmão e infarto. Infelizmente aí, né? Um fato muito triste. Mãe e filho acabaram aí perdendo suas vidas juntos, né? O filho foi socorrer sua mãe que estava passando mal e acabou tendo aí um infarto, e logo depois sua mãe também não resistiu e acabou morrendo.

0: Rádio Maria, 12:26.
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0: Olha, um vídeo que circula nas redes sociais aí mostra de forma brusca Donald Trump retira a mão de Lula e demonstra desconforto com o presidente do Brasil. Um breve encontro entre Donald Trump e Lula durante a reunião do G7 voltou a expor o clima frio entre os dois presidentes. Em vídeos que circulam nas redes sociais, Trump aparece diante de Lula, mas evita qualquer cumprimento mais caloroso. Num aperto de mão entre os dois, o presidente americano retira a mão de forma brusca e imediata, sem prolongar o gesto e sem parar para conversar com o presidente. A cena chamou atenção justamente pelo desconforto evidente no momento. Em vez de dialogar ou aproximar, o que apareceu diante das câmeras foi um cumprimento seco, rápido e constrangedor. O episódio enfraquece de vez a narrativa de que estaria aí uma suposta química entre Lula e o presidente dos Estados Unidos, Donald Trump. Em Rio Maria, 12:29. Termina agora o Jornal da Berocan. Outras informações durante a nossa programação e no nosso plantão de notícias. Fique agora com o Berocan Esportivo e em seguida o Show da Tarde. Em Rio Maria, 12:29.
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1: 12:32.
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8: 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O colesterol elevado geralmente não apresenta sintomas, mas aumenta o risco de doenças cardíacas. A melhor forma de acompanhar seus níveis é realizando exames regularmente. 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
1: Está no ar o nosso Alô Berocan. Oh, alô. Berocan Esportivo. Me ajuda aí, Rafa. É muito. Está no ar o nosso Berocan Esportivo.
2: Rafaela Gomes.
1: É, menino. Seleção de Portugal decepcionando mais do que a seleção da Espanha e do Brasil, viu? Não mostrou nada de favoritismo que a gente falou. Retiro o que eu falei ontem, que ela tá na pasteleira lá. Quem é favorito no momento agora é França, Argentina, Inglaterra. Jogou bem. Futebol top.
3: É, boa tarde, Luan. Boa tarde, ouvintes da Juracan FM. A Inglaterra jogou ontem, né? Fez uma boa partida.
1: Cara, aquele Harry Kane, 69 gols. Quase, vai fazer 70. É a melhor temporada dele e isso já foi melhor que a temporada mais goleadora do Cristiano Ronaldo.
3: Sim, é um jogador importante para a seleção da Inglaterra, né? Pro seu time também. Então vem fazendo uma boa temporada o Harry. Harry Kane é um dos favoritos aí para poder ganhar a bola de ouro, né? Melhor jogador do mundo. É, pela temporada que fez. Depende muito do que ele fizer também, né, na Copa do Mundo. Pelo seu clube, eu acho que se fosse por clubes, né, ali, a escolha ele seria, ele, pra mim, na minha percepção, ele seria eleito o melhor do mundo.
1: Sim.
3: Mas assim, como
1: é perigoso dar pro Messi, que fez ele gol.
3: Não, mas assim, agora tem a Copa do Mundo, né? Então, assim, talvez a Copa do Mundo interfira, assim como interferiu daquela outra vez, que o Messi foi eleito o melhor do mundo e tudo. É, por mais que não tenha feito uma boa temporada com o time do PSG. Mas vamos ver, né? Pra esperar. A Copa tá começando ainda, mas assim, começou com o pé direito o time da Inglaterra, né? Ganhando da Croácia. Então, assim, é um jogo difícil, foi um jogo com uma seleção difícil também, né? Uma boa seleção, a seleção da Inglaterra. Tem jogadores ali que muita gente conhece, é uma seleção que dá trabalho.
1: Sim.
3: Então, consegui ganhar de 4-2. Então, assim, foi uma vitória, assim, maiúsculo, sabe? Dá confiança pra seleção. Fez um bom jogo também. Então, o Harry Kane foi muito importante nesse jogo, né? Fez 2 gols. É, e também, eu tava assistindo o jogo, né? Assisti o finalzinho ali do jogo já, né? O segundo tempo, né?
1: Cara, é top. Joga de 9, joga de 5, joga de meio de campo, joga de... Tu é doido.
3: Ajuda na defesa do Viadeu. O chute que o jogador da Croácia chutou e ele...
1: Tirou com a barriga.
3: Sim,
1: não, ele é bom, ele é bom, ele é bom.
3: Sim, ele ajuda muito o time da seleção da Inglaterra. Ele volta muito pra ajudar ele na defesa. Não é aquele centroavante que fica parado dentro da área esperando a bola chegar. Ele é muito eficiente lá na frente. Tem o que dizer em relação a ele ali dentro da área, né? Ele é um cara muito decisivo. Dificilmente ele é bom, né, de cabeça, bom com os pés. Então, assim, se sabe se posicionar, é um jogador excelente. Acho que ele desperdiçou muito tempo no Tottenham. Poderia ter saído muito antes do Tottenham. Acho que ele seria muito maior do que ele é se ele tivesse saído antes do Tottenham, pra ser bem sincera. Enfim, e agora tá mostrando ele aí, é um jogador importante. E a Inglaterra vem forte, né? Eu falei aqui ontem que a Inglaterra vinha forte pra essa Copa do Mundo. Que o técnico fez muitas modificações no time, né? Convocou jogadores que muita gente, assim, não imaginava que ele fosse convocar. Deixou de convocar alguns também. Muita gente também não imaginou que ele fosse convocar, que já estaria na Copa. Então, ele foi muito criticado, foi questionado. Então, é bom começar com o pé direito aí para as modificações que ele fez na seleção. Não seja tão criticado assim, né? Porque a gente sabe que aqui a imprensa do Brasil é bem chata.
1: É,
3: e a imprensa inglesa também. E a imprensa inglesa também é bem chata também. Então, porque a gente sabe que na Inglaterra é o principal esporte, assim como aqui no Brasil, é o futebol, né? Então, tem a maior competição de todas, na minha concepção, pelo menos, que é a Premier League. Então, assim, muitos jogadores ali, muita gente ama o esporte. Então, a imprensa critica mesmo.
1: Sim.
3: Pede muito, e a seleção da Inglaterra aqui nunca foi campeã, né? Então.
1: Já foi, só no comecinho. Mas praticamente que nunca. Foi lá. 1900, lá vai bolinha.
3: Então, assim, faz muito, muito, muito, muito, muito tempo. E é o país, né? É o país que criou o futebol, né? Diríamos assim. Então, enfim, não ter vários títulos da Copa do Mundo é bem questionável.

0: é ter a maior competição de todas, pelo menos na minha concepção, né? Eu acho que eu amo o Brasileirão, amo nossa competição aqui, mas eu gosto muito mais da Premier League. É, pra mim, tá acima ali do Brasileirão, que na minha concepção vem segundo como melhor competição. Enfim, então assim, começou bem, começou com o pé direito, diferentemente de Portugal, né? Que não começou tão bem assim. Uma das favoritas aí pra ser campeã. A gente até comentou aqui ontem, falou sobre essa que a gente achava ali que fosse as favoritas para ser campeã da Copa do Mundo, e a gente colocou Portugal como moço, por mais que tenha começado com o pé esquerdo, né, não tenha feito um bom primeiro jogo, mas ainda tem uma competição enorme pela frente e pode melhorar. Não tiraram do favoritismo, não.
1: Jogou mal demais.
0: Assim como a Espanha também, né? Não começou bem, mas eu também não tiro o favoritismo dela.
1: Mas adivinha, das que eram assim, gigantes aí, né? As favoritas. Adivinha quem é a mais criticada?
0: O Brasil.
1: A seleção brasileira, essa mídia velha do Brasil chata. Ou mídia chata.
0: É porque é muita. Porque assim, né? A gente sabe que o Brasil é o maior campeão da Copa do Mundo. Então, sempre tem essa pressão em cima do Brasil de 4 em 4 anos, né? Pra buscar esse hexa. Estão sonhando hexa. Então, assim, a gente entende a pressão, né? As críticas, porque a gente vive muito futebol aqui, né? É um esporte muito, muito amado e muita gente gosta do futebol. Então a pressão é muito grande. E quando tem a maior competição do esporte que a gente ama, é 100% voltado pra essa competição. Então muito se fala, muito se diz, tem que ter matéria, né? Às vezes não tá acontecendo nada, que nem o jogo agora, né? Exemplo, agora eu tô só treinando, não tá tendo jogo, então tem que falar alguma coisa, né?
1: E olha o que aconteceu, novidade aí, Neymar fora do próximo jogo.
0: Ele nem viajou, né?
1: Nem viajou, novidade, né? Hora do próximo jogo.
0: Eu te falei.
1: Não joga contra o Haiti, apesar de já ter voltado a treinar. Neymar não vai viajar com a seleção brasileira para Filadélfia para o jogo contra o Haiti. O camisa 10 seguirá em Nova Jersey no processo de recuperação. Eita, menino!
0: Eu acho que ele também não vai jogar. Eu te falei que eu acho que ele não vai jogar.
1: Agora contra a Escócia joga, eu acho.
0: Não.
1: Acho que entra pelo menos um pouquinho. Pra brincar. Pra
0: eu
1: sentir.
0: Acho que não. Acho que ele não joga esse jogo contra a Escócia. Talvez possa ser que ele fique no banco, mas eu acho que ele não joga. Eu acho que se ele for jogar, joga só a próxima fase. Dependendo,
1: então,
0: né?
1: Então ele não vai jogar, não. Que eu acho que o Brasil, se não ganhar amanhã, é praticamente eliminado, né?
0: Com certeza. Assim, o Brasil precisa ganhar com um bom resultado. Precisa fazer um bom jogo, precisa estar focado, precisa fazer o maior saldo de gols possível que puder nesse jogo, que, digamos, é o mais fácil, né?
1: Sim.
0: Pelo menos em tese é o mais fácil para a seleção brasileira, que a gente meio que imagina. Por mais que a gente se surpreenda, e futebol é uma caixinha de surpresa, tudo pode acontecer, mas assim, é a seleção mais fraca ali do grupo, entre aspas. Mas assim, tem que fazer gol, né? Tem que ganhar. Sim. Tem que fazer um bom resultado. Não é só ganhar, tem que fazer quantos gols forem possíveis ali a seleção brasileira for fazer, porque vai ser importante ali. A gente sabe que vai ser definitivo, vai definir, né, o primeiro colocado, dependendo, né, dos resultados. Se o Brasil ganhar os dois jogos, vai definir ali o primeiro colocado desse grupo, é o saldo de gols.
1: Menino, 30. Não sei, eu creio que o Brasil consegue se classificar aí.
0: Eu acho que eles conseguem também se classificar, não sei que posição, né? Não sei se vai ser em segundo, se vai ser em primeiro, mas eu acredito que o Brasil vai se classificar. Eu tô tão tranquilo em relação a isso, não tô pessimista nem nada em relação a isso.
1: Eu acho que o Brasil vai, de tanto povo falar aí, eu acho que o Brasil vai fazer uma boa partida.
0: Tem que fazer, né?
1: Contra o Haiti aí. O Haiti realmente mostrou uma boa seleção contra a Escócia, amassou a Escócia, mas eu acho que dessa vez o Brasil vai entrar ligadaço, louco, do jeito que tinha que ter entrado, igual as outras seleções estão aí se entregando bastante. Eu creio que vai dar certo.
0: Mas tem que dar, né? Tem que procurar um caminho aí, tem que achar um, um rumo da seleção brasileira, porque no primeiro jogo não deu confiança pra torcida, pra ninguém, na verdade. Então, assim, precisa melhorar muita coisa a seleção brasileira. A gente sabe disso aí, acho que, ao menos eu sabia disso, né, antes de começar a Copa do Mundo. Tinha a percepção de que a seleção brasileira tem que melhorar muita coisa em relação ao time, né? Uhum. Na verdade, eu acho que antes de começar a Copa do Mundo, eu tinha a percepção de que o Brasil não tinha uma seleção ainda.
1: Sim.
0: Então, assim,
1: vamos ver, né?
0: Tá se formando isso aí no decorrer da competição. É complicado? Talvez pode ser um tiro no pé, porque muita seleção já tá chegando com o seu time definido, com a seleção definida já, né? Já, todo mundo ali já sabe o que tem que ser feito. E também alguns já trabalha muito tempo junto, né? Então, assim, sim, mas tudo pode melhorar. Não vem a Inglaterra? Muitos jogadores novos ali chegando na seleção da Inglaterra.
1: Mas os negócios
0: estão conseguindo se encaixar?
1: O cara não bota os caras novos pra jogar, né?
0: É.
1: Seu Raimundo Dantas tá ligando aqui. Raimundo Dantas, fala aí a opinião do senhor. O senhor acha que o Brasil vai ser campeão? Neymar vai voltar? Endrick tem que ser titular? Me diz aí, seu Raimundo Dantas. Tava ligando aqui. Eita, deixa eu ver se vai atender. Minha opinião dele. Tava ligando, vamos ver, né, o que ele quer. Alô, seu Raimundo.
2: Bom dia, meu patrão. Tudo bem com você? Boa tarde.
1: Tudo bem, boa tarde. O que que o senhor acha? Nós está aqui numa dúvida. O Brasil será hexa? O senhor acha que o Neymar já vai voltar contra a Escócia? O Endrick tem que entrar? Me fala aí a opinião do senhor.
2: Rapaz, eu morri de rir aqui quando você falou assim que o Neymar não ia jogar mais não, porque o Brasil já vinha embora. É verdade. É verdade, essa seleção aí não ganha nem de nós aqui no Rio Maria.
1: Eita, menino.
2: Porra, rapaz, mas...
1: Tá difícil,
2: esse
1: né?
2: Esse cara aí fez cagada grande aí, é.
1: E o menino lá, o Endrick lá, tem que jogar, né, seu Raimundo?
2: Aquele menino tinha que jogar, o preto lá que foi do Vasco da Gama.
1: O Rayan também.
2: O Rayan tinha que jogar, o Luiz Henrique tinha que jogar.
1: É.
2: Ah, pois ele já vai fazer cagada, já faz uma cagada.
1: Faz o teste, né? Vai que dá certo, né?
2: Os homens tá doidinho pra jogar, mas
1: doido
2: não
1: pra
2: joga,
1: jogar.
2: Não entra.
1: Não entra, não coloca, fica insistindo.
2: Fica aqueles macetando ali pra frente, pro meio, pra frente. E não faz nada, não.
1: É.
2: Chuta uma bola no gol e acabou, não aparece mais ninguém, não.
1: Não, Eu criticava muito o Vinícius Júnior, mas nesse jogo ele pelo menos jogou bem, né? Tentou, correu. Agora aquele Rafinha
2: não.
1: Casemiro.
2: Peraí, menino, aquele Rafinha.
1: Tá fraco, né?
2: Deus me livre, Ave Maria. E aí é o seguinte, esses daí que tem fora, esses quatro meninos aí que a gente pode chamar de menino. Esses aí, se botar pra jogar bem, se não botar é melhor, porque o cara já passou da hora de ver.
1: É. O senhor acha quem vai ganhar essa Copa do Mundo aí?
2: A França.
1: A França, rapaz, a França tá.
2: Rapaz, aquele Mbappé lá, aquele homem é um relâmpago.
1: Ele
2: é doido.
1: Ligeiro, moço.
2: O cara é ligeiro, driblador, chutador, é tudo ele.
1: É, ele lembra um pouco o Ronaldo, né? Ronaldo Fenômeno.
2: Ele lembra o jeito aí.
1: Pois é, senhor Raimundo. Então o senhor acha que é a França, né? Inglaterra, Argentina, não, né?
2: A França é a mais cogitada, a mais cortada aí pra ser campeã e vai ser mesmo.
1: É. E a Argentina, você acha que ganha de novo ou não?
2: Não, a Argentina não vai pra lugar nenhum nessa festa. É outro Brasil.
1: E a Inglaterra?
2: A Inglaterra vai dar um calorzinho, mas é pouco também. A França vai passar por cima com aquele trator que tem lá.
1: Aquele homem lá corre demais, tu é doce.
2: Aquele homem é um relâmpago.
0: Como é que é o nome dele mesmo?
1: Seu Raimundo.
0: Seu Raimundo, o senhor acha que quem vai pra final? Qual as duas seleções que vão estar na final? E a França, óbvio, né, que o senhor falou, e qual que vai ser a outra?
2: Eu digo que é a Inglaterra, e por aí, mas... É, Argentina e Brasil. O Brasil vem embora depois da manhã, né?
1: Ah, Maria.
2: Eu fico encabulado. É que para um campeonato desse brasileiro aí, um campeonato grande, para por um mês para ir ver uma merda daquela jogada. Não é não?
1: Eita, moço, mas vamos confiar, senhor irmão, vamos confiar. Amanhã você acha que o Brasil ganha?
2: Não, vai ganhar, porque se ele não ganhar do Haiti, ele pode...
1: Pode esquecer, né?
0: Pode vir embora, né?
2: Pode esquecer, que... Ah, Maria.
1: E quando
2: aquele senhor... negão lá, menino, é outro que corre 100 minutos e não cansa.
1: É mesmo, é que os haitianos lá, rapaz, tem que ter preparo, que os caras são brutos.
2: E é cada um negão, menino, que dá 2 metros de altura.
1: O senhor acha que vai ser de quanto o jogo amanhã?
2: Aí eu vou jogar uns 3-1, 3-2.
1: É, tá. Então vamos ver, né?
2: O Brasil vai ganhar esse joguinho amanhã, porque... Né?
1: É
2: isso aí.
1: Vamos confiar. Valeu, senhor Raimundo. Obrigado aí pela participação,
2: bom,
1: viu?
2: Meu queixo.
1: Tamo
2: muito
1: junto.
2: Bom, um abraço.
1: Valeu. Seu Raimundo aí mostrando que o povo brasileiro tá sentindo, viu?
0: Ele tá falando pelo povo aí, né?
1: Não tá confiante não, não tá confiante. Mas realmente tá difícil, viu?
0: Aí foi o que ele diz, né? O que ele disse ali agora no final, né? Se perder o Haiti, aí
1: também
0: não dá.
1: Se não ganha do Haiti, pode ir embora.
0: Aí complicou a situação, não vai conseguir ganhar de ninguém mais não.
1: Mesmo se classificando, se beleza, empatou com o Haiti, empata com a Escócia, vai que acaba que se classifica ainda. Pode ir embora, se não ganha do Haiti, não vai ganhar de outro, não.
0: É, sim. Tem isso aí também, né?
1: É.
0: E a pressão vai aumentar se o Brasil não ganhar. Eu acho que, mesmo se o Brasil ganhar do Haiti, eu acho que, óbvio, que a galera vai ficar um pouco mais animada, né? A torcida em si. Mas eu acho que a gente que entende, assim, independente de como o Brasil jogar, se jogar, tem que ganhar e jogar bem, né? Mostrar alguma evolução do jogo passado, né? Alguma melhoria em relação a alguns jogadores do jogo passado, né? Especialmente do meio ali pra trás da seleção brasileira. O Rafinha também, né? Tem que melhorar um pouco também. Então, assim, por mais que o Brasil ganhe, eu acho que eu vou assistir o jogo, vou prestar muita atenção nisso. Vou torcer pro Brasil ganhar, obviamente. Vou ficar feliz se o Brasil ganhar. Mas também vou tentar buscar ali, pelo menos, a gente que meio que acompanha o futebol, vou tentar buscar a percepção pra ver se a seleção evoluiu alguma coisa, né? Porque a gente tem que ver isso também. Porque tem que evoluir, né? Cada jogo tem que buscar melhorar o que tiver faltando nos jogadores ali. O Ancelotti tem que ter essa percepção. Porque cada jogo vai se tornar mais difícil ainda. Então a gente tem que tentar buscar evoluir, porque se depender se a gente passar dessa fase, vai pegar uma seleção mais complicada, difícil de novo. A Holanda ou o Japão. Antigamente, se a gente falasse que o Brasil fosse pegar o Japão no jogo, a gente estaria tranquilo, né? Pô, vai pegar o Japão, mas assim, o Japão evoluiu muito futebol. Então, assim, vem forte aí pra essa competição. Dá um trabalho, acho que óbvio que não é uma das favoritas, mas dá um trabalho ali pra seleções mais grandes. Então, o Brasil tem que evoluir pra poder crescer na competição. Porque cada fase, se o Brasil for passando a cada fase, vai ficando mais complicado e mais difícil. Vão pegando seleções ainda mais difíceis ainda.
1: Meu, então assim, acabei de ver um vídeo que fiquei triste. Igor Thiago errando cabeceio no treino.
0: Pô, o cara erra até no treino, velho.
1: Só ele. E o que ligou dele lá do Flamengo, lá, o menino novinho.
0: Do Flamengo?
1: O menino lá do Flamengo que levaram lá da base.
0: Não,
1: é um goleiro do Flamengo lá. Que não vai jogar, mas tá tipo, foi pra treinar, pra ter experiência. Ele sozinho pulou, cabeça em cima do goleiro. Isso é a seleção brasileira, isso é o nosso Harry Kane. Nosso.
0: Seu Harry Kane brasileiro, né?
1: Beiro Kane Esportivo vai ficando por aqui depois dessa informação aí, né?
0: E o cara não quer colocar o Hendrick, né?
1: Caramba, bicho. Não, é isso. Eu me despeço com essa aí.
0: É isso, programa por aqui pra vocês. Uma boa quinta-feira. Amanhã tem jogo da Seleção Brasileira.
1: A partir das 9 horas aí, vamos ver, né? Segunda-feira nós tá aí pra.
0: A gente vai comentar um pouquinho sobre o jogo, vamos falar um pouquinho o que a gente acha que vai ser os titulares e tudo mais. Vamos comentar também dos jogos de hoje, né? Hoje tem jogo também, não para.
1: Hoje só jogo ruim.
0: É o finalzinho, né? É o merré do merré.
1: Hoje é só jogo sem graça.
0: É isso, programa por aqui pra vocês. Uma boa tarde, bom dia, tchau, gente.
1: Valeu, tamo junto.

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1: 12:59.
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0: Muito bem, chegando por aqui em 104,9. Olá, oi.
1: Oi.
0: Muito boa tarde.
1: Boa tarde.
0: Boa tarde, cidade. Boa tarde, região. Boa tarde, você, amigo ouvinte. A sua amiga de verdade. Mais uma edição Show da Tarde. A trilha sonora da sua tarde a partir de agora é comigo. Juntos e misturados, juntos e colado, claro, em uma só sintonia. Pra você que conferiu aí tudo sobre o esporte com Rafaela Gomes, né? E também o Luan Rocha. E claro, a festa continua, eu e você, você e eu. 91055722 é o telefone para sua participação, agora 1:04. Hoje então é quinta-feirona, 18 de junho de 2026. E aí, como foi a sua manhã? Como está sendo seu comecinho de tarde? Como você está? Tá tudo certo? Tudo tranquilo? Tudo favorável? Já está aí com o seu radinho ligado em alto e bom som? Então, que bom ter você aí do outro lado acompanhando aqui o nosso Show da Tarde, o seu encontro diário, claro, com o melhor da música. Daqui a pouquinho tem a sua participação. Um beijo pra você que já chegou chegando aqui comigo, minha amiga Rosa Oliveira, no Parque da Liberdade. Excelente tarde pra você. E claro, daqui a pouquinho tem a sua participação aqui no nosso Show da Tarde, no meu, no seu. E a gente vai fazer aquela festa, né? Afinal, quintou, graças a Deus. Pra você que está acompanhando aí a gente através do aplicativo Radiosnet, você também que está através do nosso site www.radioberocanfm.com.br. Tá na Berocan, tá na boa, muito bem sintonizado, muito bem conectado. Agora 1:05 e a gente não poderia deixar de começar a nossa programação com aquela mensagem motivacional pra gente ser grato a Deus todos os dias, a cada instante, a cada batida do nosso coração, que a gente possa ser e acreditar, aliás, sempre em dias melhores, que a gente possa amar mais, perdoar mais, né? Deixar as coisas pequenas para trás, né? Alguns desentendimentos. A vida é muito, mas muito passageira, e desse mundo a gente não leva nada, né? Que a gente deixa de lado o nosso orgulho, a nossa ambição, a nossa vontade de querer ser melhor do que o outro, porque afinal de contas nós somos todos iguais, filho do mesmo pai, né? E que a gente foque sempre em ser grato, que a simplicidade nos leva além, que a humildade também nos faz chegar a lugares que a gente jamais imagina ou, né, imagina ou imaginou chegar. Então, que você possa guardar essa mensagem no seu coração, que você possa ser amor e espalhar amor e amar o nosso próximo como Deus deixou, né, na mensagem, amar o nosso próximo como a si mesmo. Então, se você se ama o suficiente, ama o seu próximo também. Certo, agora 1:06. Isadora Pompeu, Oi Jesus, ótima tarde.

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1: 1:21.
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1: Berocan agora 1:42.

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0: Pimela, e agora 1:56. Alô, Rosa Oliveira, boa tarde.
1: Boa tarde, Jéssica Oliveira. É bom, Deus abençoe. Tá abençoada quinta-feira. É, aproximada já a sexta, né?
0: Amanhã. Verdade.
1: É, depois. No sábado. Deus abençoe sempre, em nome de Jesus.
0: Amém.
1: Quinta-feira cheia de saúde. Tudo de bom. Uma louva para você, Elisnete. Tudo de bom para você, meu alô. Para você, Elisnete. Quer rodar um hino para nós?
0: Certo, Rosa Oliveira. Muito obrigada pelo carinho de sempre. Jorge Henrique Rodrigo, conta até 10.

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8: Berocan, sua amiga de verdade, 2:03.
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Amiga, sua amiga de verdade, Murilo Ruf, deixa eu agora 2:10. Conferiu também Pedro e Benício, participação de Wesley Safadão, Meu Coração Não Tem Memória. Por aqui a gente ainda segue com você, lembrando, olha só a promoção Mês da Copa, tá? 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Agora 2:11, Henrique e Juliano, sucesso discurso, ótima tarde.

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1: 12:20.
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0: 27 anos, sua amiga de verdade, 2 horas e 29 minutinhos. Zé Felipe, eu sou Desejo Você é Paixão. Conferiu também o sucesso Retrovisor e a gente atende mais participações aqui na nossa programação, nosso show da tarde, seu encontro diário com o melhor da música. Oi, é a Antônia Belarmina. Boa tarde.
1: Oi, Jéssica. Boa tarde. Jéssica, peço que rode a música com Léo Magalhães, A Fila Anda.
0: Certo.
1: Ofereço para Luzinete, Luciene, para todos que estiver ouvindo. Muito obrigada.
0: Eu que agradeço pelo carinho de sempre. Um beijão para você. Muito obrigada. 2:30. Léo Magalhães, A Fila Anda. Ótima tarde.

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2: O corpo de Maria Fernanda Cândido da Rocha foi encontrado na quarta-feira 17, dia em que ela completaria 2 anos. O corpo foi encontrado às margens do Rio Paraíso, a mais de 2 quilômetros da fazenda onde morava com os pais, na zona rural de Doverlândia. A menina estava desaparecida desde a manhã de segunda-feira, 15. A Polícia Civil investiga o que aconteceu. Segundo os investigadores, o corpo não apresentava sinais de agressão ou ataque, mas sim de afogamento. Até o momento, os pais da criança não devem ser investigados por negligência. 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
2: Agora 12:42.
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0: Pan, sua amiga de verdade. 2:52. Assise do acordeão, João Gomes é vaqueiro. ABC do vaqueiro. Esse é o seu show da tarde, Rádio Perucan, Rádio Boa, Rádio do Povo, Rádio da Gente. A rádio que alcança corações.
1: João Gomes, MC do Rua, a gente tá lá,
0: E olha só, o Brasil se despede da vovó Valdeci. Do sorriso mais puro e encantador que a internet já teve. A querida vovó Valdeci faleceu aos 88 anos de idade. Para quem acompanha aí as redes sociais, a vovó Valdeci aí, que tinha Alzheimer, né? Conquistou aí mais de 3 milhões de seguidores aí nas redes sociais e veio a falecer, deixando aí o Brasil todo, né? Muito triste, né? Comoveram. Eu particularmente fiquei muito triste, né? A gente acompanhava sempre pelas redes sociais a querida vovó Valdeci, aos 88 anos. Agora 2:53, daqui a pouquinho tem mais participações aqui no nosso show da tarde.

0: 55 minutinhos. Olha só a oportunidade para você que é costureira. A Adelina Confecções está contratando costureira com experiência. Interessados, procurar na Rua 11, ao lado do Sintep de Rio Maria, ou ligar no WhatsApp 991540753. 991540753. Foi encontrada uma carteira contendo documentos em nome de Gleidson Gomes dos Santos. Quem conhecer o Gleidson Gomes, por favor, avise que a carteira está aqui na emissora para ser retirada. Alô, Lurdinha, tá conectada comigo, ligadaça, lá no Alvorada 1. Beijo pra você. Aqui sintonizando na Beirocan, a sua amiga de verdade. Um beijo pra você, Lurdinha, excelente tarde. Participações chegando por aqui. Oi, boa tarde.
1: Jéssica, boa tarde, Jéssica. Como é que tá? Jéssica, eu quero ver a música com o Leonardo, meu pequeno talismã. Ofereço pra todo que gostar da música.
0: Certo. Toco pra você daqui a pouquinho, porque agora tá chegando.

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1: 3 e 3.
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Amiga de Verdade, Aldair Playboy, Kleber e Cauã, Amor Falso. Alanzinho Coreano, pega o Guanabara. Agora, 3 horas e 12 minutinhos. Daqui a pouquinho tem a Adail Santos comandando aí o Tarde Sertanejo, o melhor do sertanejo raiz. Quem tá por aqui? Meus amigos lá em Xinguara, minhas lindezas, Maria Eduarda, Laís, Lauriane. Em Goiânia tá a minha amiga Maiara Lovani, acompanhando através do Radiosnet. Temos também a Vitória Araújo. Não se esquecendo também da Diele Soares, a morena de Goiânia. Quero mandar um alô também pra Maria da Guia, mãe da nossa amiga aí, Diele Soares. Agora, 3 horas e 13. Quem tá por aqui também é o Adão Fernandes. Boa tarde, Jéssica. Manda um alô aqui pra nós. Alô pra moçada no sítio Rancho Fundo, nas placas, olha só, acompanhando aqui a nossa programação. E você aí que está trabalhando aí nesse solzão quente, pessoal também nas construções, nossos amigos pedreiros, né? Trabalhando, mas com o radinho ali ligado. Abraço pra você. Alô também pro meu amigo Oziel. Temos também o Fernando. Alô, Genedilson. Ótima tarde pra você também. O Cláudio, a Leninha. Quem mais tá por aqui? Meu Deus, muita gente. A Maria lá no Laboratório Exame. A Eliette. E por aí vai, né? E quem tá pedindo sucesso é meu amigo Felipe. Ele que pediu aqui pra mim escolher uma música, né? Tocar pra ele. Ele que oferece aí pra todos que estão aí na sintonia da nossa programação, do nosso show da tarde. O seu encontro diário, claro, com o melhor da música. Quando eu falo o melhor da música, é o melhor da música mesmo. Porque agora a gente vai conferir esse sucesso aqui, essa pedrada, como diz aí Manu Batidão. Essa aqui é uma das minhas preferidas. Felipe Rodrigo, Ignora.

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1: Primeiro com a sua amiga de verdade, 3:21.

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0: Fernandes, Edson Lima, sou ou não sou? Agora 3h29. Deuzeni, boa tarde, tudo jóia?
1: Jéssica, boa tarde. Como é que você tá, Jéssica? Tudo bem com você?
0: Tudo jóia.
1: Acabei de chegar do serviço. Agora vou passar um alôzinho pra Jéssica.
0: Certo.
1: Jéssica, estou passando aqui só para me poder desejar uma boa tarde para você. Deus abençoe. Deus
0: dê
1: muita saúde para você.
0: Para você
1: tarde,
0: também,
1: princesa.
0: Ótima tarde, tudo de bom. Obrigada pelo carinho de sempre. Rafael Rocha. Zezinho pavorou. Pinica aí. Segura, hein, Lurdinha?

FM, agora 3:36. Tá aí, frevo, mulher. Quem gostou da música foi a minha amiga Lurdinha. Ela que mandou aqui um videozinho, um radinho, tá ligado, topado no 12. Alô, Sabina, ótima tarde pra você, tudo de bom? Acompanhando também aqui a nossa programação. Quero mandar um abraço também pro meu amigo Valdeir, no centro da cidade, acompanhando sempre aqui a nossa programação. E claro, trabalhando em ritmo de Brasil Grande.

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8: 3:45.
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1: Panda é o nome dele.
2: Gustavo Lima,
1: fala comigo. 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

0: Daquele time.
1: Verocan, sua amiga de verdade, 3h54. Zé Vaqueiro, Zé Felipe, solteira que é fiel, olha só. Por aqui a gente finaliza, tá, a nossa programação. Muito obrigada pela sua audiência, pela sua preferência. Você que ficou aí, acompanhou toda a programação. Amanhã é sexta-feira. Amanhã é aquela sexta-feira especial.
2: Brasil!
1: Tá chegando ele, Adair Santos, comandando aí pra você o Sertanejo Raiz. E a gente se vê amanhã. Jadson e Jadson, Planos Impossíveis, é a nossa saideira. Tchau, tchau.
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1: 3:59.
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8: 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A vitamina D é importante para os ossos, músculos e sistema imunológico. A exposição moderada ao sol, nos horários adequados, contribui para a sua produção natural pelo organismo. 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
1: 4:20.
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1: 4:42.
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1: Jesus. Amado povo de Deus, boa tarde. Nesta quinta-feira, sempre voltando o nosso olhar para a Eucaristia, alimento importante, viu? Saco vazio não para em pé, viu? A gente precisa se alimentar de Deus e nada melhor do que a Eucaristia. Mas você sabia que constantemente Jesus está à porta do nosso coração batendo, pedindo, deixe-me entrar? Vamos rezar isso agora? Vamos lá. Em nome do Pai, do Filho e do Espírito Santo, amém. Senhor Jesus, que dissestes, estou à porta e bato. Se abrir, entrarei e nele farei morada. Senhor, no final desta tarde, bata em meu coração. Senhor, toma iniciativa, como sempre tomastes, de vir ao meu encontro. É bem verdade, Senhor, que talvez encontrarás a porta fechada ou entreaberta. Talvez encontrarás a porta emperrada. Manda a força do teu espírito, o vento forte dos dons, para que possa abri-la, Senhor. Para que eu possa me abrir à tua graça. Senhor, eu não ofereço resistência. Ao contrário, receba o meu desejo. Vem, Senhor. Vem em mim fazer morada. É bem verdade, Senhor, que não encontrarás a casa arrumada. Certamente encontrarás tantas coisas que precisam ser purificadas. Mas venha, Senhor. Vem em minha alma, meu coração. Bata a porta. Eu estarei atento para abri-la com tua graça. Senhor, como fruto deste Pai Nosso que rezo, receba o meu convite. Como fruto desta Ave Maria, que Nossa Senhora me ajude. Pai Nosso que estais no céu, santificado seja o vosso nome. Venha a nós o vosso reino, seja feita a vossa vontade, assim na terra como no céu. O pão nosso de cada dia nos dai hoje. Perdoai-nos nas nossas ofensas, assim como nós perdoamos a quem nos tem ofendido. E não nos deixeis cair em tentação, mas livrai-nos do mal. Amém, Nossa Senhora. Facilita-nos, Nossa Senhora. Prepare o caminho para o teu filho. Prepare minha alma, minha vida. E que eu possa estar atento, Mãe, para escutar o divino toque do seu filho em meu coração. Ave Maria, cheia de graça, o Senhor é convosco. Bendita sois vós entre as mulheres e bendito é o fruto do vosso ventre, Jesus. Santa Maria, Mãe de Deus, rogai por nós, pecadores, agora e na hora de nossa morte. Amém. Eis que estou à porta e bato. Uma boa noite a todos.

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1: 5 e 5.

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3: 5:24.

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1: 5:40.
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1: 6 horas. 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
8: O anjo do Senhor anunciou a Maria.
9: E ela concebeu do Espírito Santo.
8: Ave Maria, cheia de graça, o Senhor é convosco. Bendita sois vós entre as mulheres e bendito é o fruto do vosso ventre, Jesus.
9: Santa Maria, Mãe de Deus, rogai por nós, pecadores, agora e na hora de nossa morte. Amém.
8: Eis aqui a serva do Senhor.
9: Faça-se em mim segundo a vossa palavra.
8: Ave Maria, cheia de graça, o Senhor é convosco. Bendita sois vós entre as mulheres e bendito é o fruto do vosso ventre, Jesus.
9: Santa Maria, Mãe de Deus, rogai por nós, pecadores, agora e na hora de nossa morte. Amém.
8: E o Verbo se fez carne
9: e habitou entre nós.
8: Ave Maria, cheia de graça, o Senhor é convosco. Bendita sois vós entre as mulheres e bendito é o fruto do vosso ventre, Jesus.
9: Santa Maria, Mãe de Deus, rogai por nós, pecadores, agora e na hora de nossa morte. Amém.

0: Jesus não é somente um amigo. É um mestre de verdade e de vida, que revela o caminho para alcançar a felicidade. Papa Francisco.
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0: Em nome do Pai, do Filho e do Espírito Santo.
1: Amém.
0: Vinde, Espírito Santo, enchei os corações dos vossos fiéis e acendei nele o fogo do vosso amor. Enviai o vosso Espírito e tudo será criado e renovarei a face da terra. Oremos, ó Deus que instruíste os corações dos vossos fiéis com a luz do Espírito Santo. Fazei que apreciemos retamente todas as coisas segundo o mesmo Espírito e gozemos sempre da sua consolação por Cristo Senhor nosso.
1: Amém.
0: Amém. Oração vocacional. Jesus, Mestre Divino, que chamaste os apóstolos a vos seguirem, continuai a passar pelos nossos caminhos, pelas nossas famílias, pelas nossas escolas. Continuai a repetir o convite a muitos de nossos jovens. Dai coragem às pessoas convidadas. Dai força para que vos sejam fiéis, como missionário leigo, diáconos, padres, consagrados e consagradas, para o bem do povo de Deus e de toda a humanidade.
1: Amém.
0: Amém. Neste momento também nós vamos fazer a nossa oração do dia, oração da coleta. Você pode, neste momento, nós podemos fazer um pedido especial. Ó Deus, força daqueles que vos esperam, sede favorável ao nosso apelo. E como nada podemos em nossa fraqueza, dai-nos sempre o socorro da vossa graça, para que possamos requerer e agir conforme a vossa vontade, seguindo os vossos mandamentos. Por nosso Senhor Jesus Cristo, vosso Filho, que é Deus e convosco vive e reina, na unidade do Espírito Santo, por todos os séculos dos séculos.
1: Amém.
0: Amém. Boa noite para todos os ouvintes da Rádio Berocan FM, começando agora o programa Encontro com Deus. Este programa, meus irmãos, é da Igreja Católica Nossa Senhora Aparecida de Rio Maria, Pará, Brasil. Eu sou a Raimunda da Pastoral do Dízimo, estou aqui com a Angélica. Boa noite, Angélica.
1: Boa noite, dona Raimunda. Boa noite, povo de Deus. A paz de Cristo, amor de Maria.
0: A paz de Cristo, amor de Maria para todos os ouvintes. Iniciando agora junto comigo o programa Encontro com Deus e vamos agradecer a Deus. Vamos agradecer a Deus por tudo que temos, tudo que somos e tudo que fazemos. Pelas palavras ouvidas, os pedidos que nós fazemos e somos atendidos, pedido atendido, né? E por tudo que Deus dá para cada um de nós. Vida, saúde, paz, pão de cada dia, trabalho e tudo mais. Devemos muito agradecer cada hora, né? Por tudo que temos, tudo que somos. Deus é muito maravilhoso, ele dá para nós e não pede nada em troca e não fica ali reclamando de nada que deu para nós. Nós é que reclamamos, né? Gostamos sempre de ficar reclamando das coisas. E vamos agradecer a Deus por o dia que está terminando e a noite que está iniciando. Eita, coisa maravilhosa com este programa Encontro com Deus aí dentro da sua casa, na sua sala, na cozinha, na calçada, na praça, dentro do seu carro. Eu sei que você está ouvindo de algum lugar este programa maravilhoso que você também vai rezar junto conosco. Nós vamos iniciar ouvindo o primeiro hino de hoje. Daqui a pouco tem evangelho, tem no final tem dezena do terço. Nós vamos ouvir o hino Ilumina com Padre Zezinho e eu ofereço para todos os ouvintes, para você que está bem aí ouvindo. Você está ouvindo? Esse hino é para você. Então, vamos ouvir iniciando o programa Ilumina, Padre Zezinho.

De volta com o programa Encontro com Deus, quando são 18 horas e 15 minutos. Quero mandar um grande abraço para você que acabou de ligar seu rádio, está aí ouvindo o programa Encontro com Deus, sintonizado na Rádio Berocan FM 104,9, cidade de Rio Maria, Pará. Então, quero mandar um grande abraço também para os ouvintes do dia a dia que liga, participa, diz, passa mensagem escrita, passa, manda áudio. Fica ouvindo de dentro da sua casa, através também do celular. Aonde você estiver ouvindo esse programa, eu te agradeço. Boa noite para você e toda a sua família e que Deus te abençoe. E agora nós vamos dar uma volta aí pela nossa comunidade querida. Da paróquia Nossa Senhora Aparecida, temos as comunidades muito abençoada por Deus. Vamos começando com São João Batista, hoje é a quarta noite. É quarta noite hoje. Quarta noite de festa na São João Batista, Vila Nova. Está em festa. E hoje temos celebração na Vila Nova, na São João Batista, comunidade que está com novena, missas e celebrações. E hoje é a celebração. Então, você é o nosso convidado especial para estar lá às 19h30, participando da palavra. Depois que termina, tem a quermesse, né? Para que nós possamos ali lanchar, ajudando a comunidade. Ajudando, sim, a comunidade através da compra do lanche. Então, vamos lá? São José Carpinteiro no Liberdade, Nossa Senhora de Nazaré no Maringá, São Pedro e São Paulo no Cascalheira, Irmã Dulce nas Casas Populares, São Miguel Arcanjo no setor Planalto, Nossa Senhora de Guadalupe no setor Chácara, Divino Pai Eterno no setor Remo, Nossa Senhora das Graças no setor Paraíso, Nossa Senhora Aparecida no centro da nossa cidade, Vila Verde 1 e Vila Verde 2, Alvorada 1 e Alvorada 2, Sagrada Família 1 e Sagrada Família 2. E também você que mora no sítio, na chácara e na fazenda, na BR, para todas essas comunidades, que Deus abençoe a cada uma nesse início de noite e nos livre de todo mal e proteja todas essas famílias e essas comunidades. Eita coisa boa! Também agora nós vamos cantar parabéns para os aniversariantes de hoje. Hoje, 18 de junho, né? Vamos ver aqui se tem aniversariante dizimista hoje, 18 de junho. Vamos ver. Eita, abençoado. Não temos. Tá vendo? Não temos nenhum aniversariante 18 de junho como dizimista, mas eu sei que tem você aí aniversariando. Parabéns para você que está aniversariando hoje. Feliz aniversário, muitos anos de vida com saúde. Que Deus proteja você e toda a sua família. Deus abençoe. E também agora nós vamos fazer a nossa citação do evangelho de hoje. O evangelho de hoje, daqui a pouquinho nós vamos juntinhos, né? Ler o evangelho de hoje, partilhar o evangelho de hoje. O evangelho de hoje, São Mateus, né? Continuando aí, São Mateus, capítulo 6, continuação também no capítulo 6, e o versículo 7 ao 15. Mateus 6, versículo 7 ao 15, e vamos ver a linda palavra de hoje, o que Deus nos está nos ensinando. Hoje Jesus ensina-nos a rezar. Gente, mas é bonitinho, né? Jesus está ensinando hoje nós rezar o Pai Nosso. Naquele tempo ele ensinou aos seus discípulos, né? Mas até hoje ele ensina nós, né? Pede que rezamos. Vamos ver daqui a pouquinho, né? Essa linda palavra, onde Jesus nos ensina o Pai Nosso. E agora nós vamos ouvir mais uma música dedicada a todos os aniversariantes de hoje, dedicada para todas as comunidades, dedicada também para todos os ouvintes. Você está ouvindo a primeira vez este programa? Então, que Deus te abençoe e seja bem-vindo ao programa Encontro com Deus. Eu sou a Raimunda da Pastoral do Dízimo e nós estamos aqui até às 19 horas. E você pode estar participando no
WhatsApp, o número é 991055722. Se você estiver fora do estado, você coloca o DDD 94 e continuando 991055722. Peça seu hino, diga para quem você quer rezar depois da dezena do na hora da dezena do texto, para quem você quer rezar, para quem você quer oferecer uma música, um hino, diga um louvor, um agradecimento. Participando deste programa, você faz ele ficar mais bonito com a sua participação, seu áudio, sua mensagem. Então, vamos interagir e vamos ouvir a música. Qual foi a música aí preparada? Minha Alegria, Padre Ezequiel. Alguém pediu? Minha Alegria, Compadre Ezequiel, para todos os ouvintes.

De volta com o programa Encontro com Deus, quando são 18h25. Temos um santo hoje, São Gregório, né? São Gregório Barbárico. Barbárico. Né? E hoje é dia de São Gregório, né? Gregório passou cedo por sofrimentos quando, com apenas 2 anos, perdeu a sua mãe por causa da peste. Seu pai, senador da República de Veneza, onde o futuro santo nasceu em 1625, o enviou em 1643 com o embaixador veneziano Alvise Contarini, da Alemanha, onde estava em andamento a Pleno de Paz, que colocaria um ponto final na sangrenta guerra dos 30 anos. Ali deu-se um acontecimento decisivo para a vida do jovem Gregório. O encontro com a catedral, não, o encontro com o cardeal Fábio Chigi, futuro Papa Alexandre VII. Ao terminar seus estudos em Pádua, com 30 anos, Gregório tornou-se a sacerdote. Alexandre VII convocou-o para Roma e, com o surto da peste, confiou-lhe a condenação da assistência aos doentes, cujo encargo assumiu e realizou com muito amor e dedicação. Em 1658 foi criado cardeal pelo Papa Alexandre VII. Naqueles anos participou de várias conclaves. Inocência 11 o escolheu como conselheiro. Assim, Gregório trabalhou para a reunificação com as igrejas orientais. Era muito estimado pelos papas e amado pelo povo. São Gregório Barbárico faleceu em Pádua em 1697 e foi beatificado em 1761. Sua santificação deu-se em 1960 pelo Papa João Paulo XXIII, natural da província de Bergamo, que anos antes foi um dos signatários em seu processo de canonização. São Gregório, rogai por nós. E agora nós vamos para os nossos anúncios. Logo, logo é a palavra de Deus. Eu já falei, vou falar de novo aqui para que possamos procurar na nossa Bíblia, na nossa liturgia diária, né? E preparar através também do nosso celular, deixar já prontinho aí para que possamos também partilhar esta palavra com muito amor, aonde hoje Jesus nos ensina e nos pede para rezar, né? Para rezar, ele nos ensina a rezar o Pai Nosso. O evangelho de hoje está em São Mateus, capítulo 6, versículo 7 ao 15. Mateus 6, versículo 7 ao 15. Se prepare aí com sua Bíblia ou com sua liturgia através do celular. E logo, logo após os anúncios, estamos juntinho com a palavra.

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0: Proclamação do Evangelho de Jesus Cristo segundo Mateus.
1: Glória a vós, Senhor.
0: Naquele tempo disse Jesus aos seus discípulos: quando orardes, não useis muitas palavras, como fazem os pagãos. Eles pensam que serão ouvidos por força das muitas palavras. Não sejais como eles, pois vosso Pai sabe do que precisais, muito antes que vós o pecais. Vós deveis rezar assim: Pai nosso que está no céu, santificado seja o teu nome, venha o teu reino, seja feita a tua vontade, assim na terra como no céu. O pão nosso de cada dia nos dai hoje, perdoai as nossas ofensas, assim como nós perdoamos a quem tem ofendido. E não deixei cair em tentação, mas livrai-os do mal. De fato, se vós perdoardes aos homens as faltas que eles cometeram, vós, Pai que está no céu, também vos perdoará. Mas se vós não perdoardes aos homens, vós, Pai, também não perdoará a falta que vós cometestes. Palavra da salvação.
1: Glória a vós, Senhor.

0: Muito bem, meus irmãos, ouvimos aí a palavra de Deus, o evangelho de hoje, nos ensinando rezar, né? O evangelho de hoje é muito lindo, ele nos pede, né, que quando formos orar, quando nós for orar, não precisamos de muitas palavras, não precisamos de repetir e ficar gritando alto e usar muitas palavras bonitas, procurar palavras que não está no, até mesmo, muitas vezes não está nem no comando daquele evangelho, daquela oração, daquele dia, né? Não precisamos de muitas palavras, enfeitar a oração. Como quem faz isso é os pagões, né? Assim diz o evangelho. E eles pensam que serão ouvidos assim, né? Com essas palavras, com muitas coisas. E na verdade, não é assim, né? Deus, nosso Pai que estáis no céu, ele não precisa para nos ouvir, nos entender o que precisamos, o que nós estamos querendo, precisando. Ele não precisa de muito. Muitas coisas, né? Só é pedir com fé, muita intimidade, muita confiança. A fé e a confiança nos ajuda a entender, né? A ficar em paz com nossos pedidos, sem muitas coisas, né? Aí Deus ensina, né? Que a gente rezar o Pai Nosso. Aí ele reza aqui o Pai Nosso no evangelho, né? Ouvimos que ele ensinou aqui nessa palavra de hoje o Pai Nosso todinho para nós, né? Só é você pegar, eu acredito que não tem nenhum católico que não sabe rezar o Pai Nosso, mas se você não souber, por favor, tem o aplicativo, né? E você aí no seu celular, peça uma Bíblia, uma liturgia diária da sua avó, da sua mãe, quem é católica, ela tem uma liturgia diária e você aprende a rezar o Pai Nosso. Todos nós temos dever e obrigação de rezar essa oração todos os dias, né? E também Deus nos fala aqui, o Pai Nosso fala também para nós, né? Que se nós perdoar aqueles que nos ofendeu, que nos ofendeu, né? O Pai também perdoa nós. O Pai que está no céu também nos perdoará. Mas se nós não perdoar, o Pai que está no céu também não perdoa nós. Os nossos pecados, as nossas faltas que cometemos, né? Todo dia nós não pecamos. Todo dia nós não estamos aí todo atrapalhado com as coisas de Deus, com a boca que não fecha, com a língua que não para dentro da boca, não prende, né? Eu acredito que todos nós, todo dia tem ali um pouquinho de pecado, então vamos perdoar para sermos também perdoados, né? E antes de transmitir aos seus discípulos o modelo perfeito de como rezar o Pai, Jesus lhes fez uma advertência, né? Não é a multiplicação de palavras que fará Deus entender as nossas preces. Até porque ele já sabe do que precisamos antes mesmo que o peçamos, né? Antes de nós pedir, ele já sabe o que estamos precisando. Ao transmitir aos discípulos o Pai Nosso, percebemos que se trata de uma oração fundamentada, na verdade, na simplicidade, na intimidade e não intimismo. E na autenticidade. É preciso orar com confiança filial. Afinal, Deus é nosso Pai. A oração do Pai Nosso ocupa o centro de todo o Sermão da Montanha. E por isso, assume uma posição de destaque dentro do discurso nos 7 pedidos apresentados pelo evangelista. Aprendemos o ritmo dos valores do reino. Primeiro Deus, depois as nossas necessidades. Tá vendo? Muito cheio de espiritualidade esse evangelho hoje para nós, né? Muitos ensinamentos, reflexão para o nosso coração hoje também, de autêntica fé, né? Vamos prestar bastante atenção nas nossas orações, rezar com intimidade, pedir, né, com respeito, com amor, com qualidade. Temos que também pedir com palavras de qualidade, confiança e fé. Que Deus abençoe a todos nós, louvado seja nosso Senhor Jesus Cristo.
1: Para sempre seja louvado.
0: A nossa mãe Maria Santíssima. E agora nós vamos ouvir os nossos ouvintes, o que é que eles estão falando? Mandaram para nós áudio, mensagem escrita.
1: Boa noite, Mário, Pai de Cristo, amor de Maria.
2: Boa tarde, Angélica. Essa tarde eu quero pedir oração para mim, para Lu e pro meu amigo Vitor, que nós vamos no Cisco Aparecida de Minas. Manda para mim, minha fé moverá montanhas, de Frei Gilson. Um grande abraço, fiquem todos com Deus. Raimundo, avisa pros ouvintes aí, ó, que amanhã eu e a Lu e o Vitor teremos uma missão lá em Aparecida de Minas.
0: Boa noite, Madi. Muito bem, amanhã você tem, né, uma missão.

0: né? Quero pedir oração pro seu Zé, pro Antônio, pro Selmo, pro Célio, pro meu marido, pra mim, pro Divon, família, pra todos que estiver precisando de oração, que Deus possa estar abençoando, né? E também pro Márcio, pra Luciana, pro Vitor, que Deus abençoe cada um deles. Que a gente seja coberto com o manto sagrado. E para toda a minha família aí, pro Madger, né, meu filho. Esse é o principal, né? Que Deus nos abençoe e nos dê muita bênção. Fiquem com Deus. Amém.
1: Boa noite, dona Leonice. Fique com Deus a senhora também, toda a sua família e toda essas pessoas que a senhora colocou aí agora neste momento nas intenções, né? Daqui a pouquinho nós vamos rezar juntinho por cada intenção colocada pela senhora e que Deus lhe abençoe também, viu? Boa noite.
2: Boa noite, Ana Paula, paz de Cristo, amor de Maria. Boa noite, a paz de Cristo e amor de Maria. Toca uma música da banda Arcanjo, Coração Nova, para todos os ouvintes. Intenção para a dezena do terço. Rezo pela salvação das nossas almas, por nossa igreja e por todas as famílias. Ana Paula, eu e meu filho Samuel estamos ouvindo o programa.
1: Boa noite, Ana Paula. Boa noite, Samuel. Parabéns aí. Seja bem-vindo ao programa Encontro com Deus. Deus te abençoe, você e toda a família de vocês, viu? Muito obrigado aí pela participação. Se a gente não tocar seu hino hoje, amanhã a gente inicia com ele, tá bom? Obrigado.
2: Boa noite, Deus, a paz de Cristo, amor de Maria.
3: Boa noite, Raimundinha. Boa noite, Angélica. Raimundinha, eu quero pedir oração, Raimundinha, pra mim. Quero pedir oração, Raimundinha, pra você, toda a sua família. Quero pedir oração, Raimundinha, pra Angélica, toda a família dela. Quero pedir oração, Raimundinha, para os meus vizinhos. Quero pedir oração, Raimundinha, para o índio. Quero pedir oração, Raimundinha, para o seu Arlindo. Quero pedir oração, Raimundinha, para aqueles que estão doentes nos hospitais. Boa noite, Raimundinho.
1: Boa noite, Deusa. A paz de Cristo. Tudo bem, Deusa? Vamos rezar por todas essas suas intenções colocadas, viu? Por todas essas pessoas que você acabou de dizer o nome e colocar nas intenções.
2: Boa noite, Luzineide, paz de Cristo, amor de Maria.
4: Boa noite, Novo Cântico é brisa leve, tão suave, doce Espírito Santo de Deus. Eu não sei o nome do canto, do hino. É brisa leve, tão suave, doce Espírito Santo de Deus. Eu estava aqui com a visita aí. Agora que eu peguei o celular. Eu gostaria também de pedir oração também pelos doentes, pelas almas do purgatório, por todos da minha família, pela saúde da minha filha também. Enfim, para vocês que trabalham na rádio, todos aqueles que precisam de oração.
1: Boa noite, Luzineide. É Luzineide, né? Boa noite, Luzineide. A gente vai procurar, viu, Luzineide? Na hora que a gente encontrar, se não ser hoje, amanhã, a gente toca seu hino, viu? Nós vamos procurar ele direitinho. Tá bom? E pra você e toda a sua família, uma boa noite. Que Deus abençoe, livre de todo mal.
2: Boa noite, Estelita. Paz de Cristo, amor de Maria.
5: Coisas nessa é pedir com fé.
6: Boa noite, Raimunda. Boa noite, Angélica.
1: Boa noite, Estelita.
6: De Cristo, amor de Maria.
1: Boa noite, Estelita, paz de Cristo, amor de Maria, e uma boa noite para você e todos os seus vizinhos e sua comunidade.
2: Boa noite, Zé Carlos, paz de Cristo, amor de Maria, boa noite, a paz de Cristo, oração para mim e minha família, toco a música Eu Navegarei com Gabriele Rocha.
1: Boa noite, seu José Carlos, tudo de bom para você, uma boa noite. Você e sua família, que Deus proteja.
2: Boa noite, Antônia, paz de Cristo, amor de Maria.
7: Oi, Odaí. Boa tarde. Aqui é a Antônia.
1: No programa do Odaí. É a Antônia, mãe do Adão.

0: Boa noite, Antônio. Antônio, é boa tarde. O Adair já foi embora. Agora é a Raimunda e a Angélica. Boa noite, Antônio. Seja... Deus te abençoe, Antônia. E agora nós vamos rezar por todas essas intenções colocadas, que os ouvintes acabou de colocar o nome dos, das pessoas que eles querem oração hoje. Nós vamos rezar com muito amor a dezena do texto, pedindo a Maria que leve, né, até o seu filho Jesus todos esses pedidos de oração. Que Maria nos escute, ela é nossa intercessora, mediadora, e ela sempre tem o maior carinho por todos nós. Quero mandar um grande abraço para seu Mato Grosso. Boa noite, seu Mato Grosso. Como é que o senhor está aí ouvindo através do rádio, né? Eu sei que você está bem ouvindo. Você falou para mim que todo dia escuta o programa Encontro com Deus. Pois um grande abraço para o senhor. Uma boa noite. Que Deus lhe abençoe com muita saúde. Boa noite, Felipe, neto do seu Mato Grosso. Boa noite para você, viu, seu Mato Grosso? Deus te dê saúde. Grande abraço. Nós vamos rezar também pelo senhor agora, viu? E agora nós vamos rezar por todas essas intenções. Eu rezo pela minha família, a família da Angélica, pela nossa Rio Maria, por todos os doentes, pelas almas do purgatório, por todos os trabalhadores em todas as categorias, e enfim, por tudo, pela nossa segurança, que são os policiais aí fazendo nossa segurança da nossa cidade, e também pelos idosos, as crianças, os jovens, o nosso pároco Padre Joaquim Teixeira, nosso Bispo Dominique, todas as igrejas, todas as denominações de igreja que evangeliza o nosso povo, nosso jovem. Pai nosso que estais no céu, santificado seja o vosso nome. Venha a nós o vosso reino, seja feito a vossa vontade, assim na terra como no céu.
1: O pão nosso de cada dia nos dai hoje, perdoai as nossas ofensas, assim como nós perdoamos aqueles que têm ofendido. Não deixeis cair em tentação, mas livrais do mal. Amém.
0: Ave Maria, cheia de graça, o Senhor é convosco. Bendita sois vós entre as mulheres. Bendito é o fruto do vosso ventre, Jesus.
1: Santa Maria, Mãe de Deus, rogai por nós, pecadores, agora e na hora de nossa morte. Amém.
0: Ave Maria, cheia de graça, o Senhor é convosco. Bendita sois vós entre as mulheres. Bendito é o fruto do vosso ventre, Jesus.
1: Santa Maria, Mãe de Deus, rogai por nós, pecadores, agora e na hora de nossa morte. Amém.
0: Ave Maria, cheia de graça, o Senhor é convosco. Bendita sois vós entre as mulheres. Bendito é o fruto do vosso ventre, Jesus.
1: Santa Maria, Mãe de Deus, rogai por nós, pecadores, agora e na hora de nossa morte. Amém.
0: Ave Maria, cheia de graça, o Senhor é convosco. Bendita sois vós entre as mulheres. Bendito é o fruto do vosso ventre, Jesus.
1: Santa Maria, Mãe de Deus, rogai por nós, pecadores, agora e na hora de nossa morte. Amém.
0: Ave Maria, cheia de graça, o Senhor é convosco, bendita sois vós entre as mulheres, bendito é o fruto do vosso ventre, Jesus.
1: Santa Maria, Mãe de Deus, rogai por nós, pecadores, agora e na hora de nossa morte. Amém.
0: Ave Maria, cheia de graça, o Senhor é convosco, bendita sois vós entre as mulheres, bendito é o fruto do vosso ventre, Jesus.
1: Santa Maria, Mãe de Deus, rogai por nós, pecadores, agora e na hora de nossa morte. Amém.
0: Ave Maria, cheia de graça, o Senhor é convosco, bendita sois vós entre as mulheres, bendito é o fruto do vosso ventre, Jesus.
1: Santa Maria, Mãe de Deus, rogai por nós, pecadores, agora e na hora de nossa morte. Amém.
0: Ave Maria, cheia de graça, o Senhor é convosco, bendita sois vós entre as mulheres, bendito é o fruto do vosso ventre, Jesus.
1: Santa Maria, Mãe de Deus, rogai por nós, pecadores, agora e na hora de nossa morte. Amém.
0: Ave Maria, cheia de graça, o Senhor é convosco, bendita sois vós entre as mulheres, bendito é o fruto do vosso ventre, Jesus.
1: Santa Maria, Mãe de Deus, rogai por nós, pecadores, agora e na hora de nossa morte. Amém.
0: Ave Maria, cheia de graça, o Senhor é convosco. Bendita sois vós entre as mulheres. Bendito é o fruto do vosso ventre, Jesus.
1: Santa Maria, Mãe de Deus, rogai por nós, pecadores, agora e na hora de nossa morte. Amém.
0: Glória ao Pai, ao Filho e ao Espírito Santo.
1: Como era no princípio, agora e sempre. Amém.
0: Ó meu Jesus, perdoai. E me livrai-me do fogo do inferno, levai as almas todas para o céu e principalmente aquelas que mais precisarem da vossa misericórdia. Ó Maria concebida sem pecado,
1: rogai por nós que recorremos a vós.
0: Sagrado Coração de Jesus, fazei os nossos corações semelhante ao seu. Terminamos aqui mais uma edição do programa Encontro com Deus. Rezamos uma dezena do texto em prol de todas as intenções colocadas, graças a Deus. Vamos ouvir mais um hino, de quem agora é o hino tocado?
2: Vai ser da Ana Paula.
0: Da Ana Paula, e como que é o hino?
2: Coração
0: Nova, não é novo, não.
2: Novo.
0: Coração Novo.
2: Banda Arcanjo.
0: Banda Arcanjo, pedido da Ana Paula. Boa noite, Ana Paula, vamos ouvir?
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0: Finalzinho do programa, são 18h58. Segunda-feira eu continuo com o pedido dos ouvintes. Amanhã é o Anderson. Né? Amanhã é o Anderson. E nós já vamos finalizando aqui, desejando um feliz fim de semana para todos os ouvintes. Que Deus abençoe a cada um, todas as famílias, toda a nossa cidade. Eu e a Angélica, nós se despede da rádio com muito amor. Hoje, né? Voltaremos segunda-feira, assim, se Deus permitir. E eu agradeço por todas as ligações, os áudios. E nós estivemos unidas e sempre estaremos, em nome do Pai, do Filho e do Espírito Santo.
1: Amém.
0: Amém. Boa noite, povo de Deus.

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1: 7 e 2. 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
1: 7:23.

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7: 7:46.
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1: 8:01. 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
1: 8:23. 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
1: 8:41.
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1: 8:56.

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1: Quinta-feira, 18 de junho, o Jornal da Cultura começa agora com os seguintes destaques. Nona fase da Operação Compliance Zero da Polícia Federal apreende $49 mil e €39 mil em endereços ligados ao senador Jacques Wagner. Investigação aponta que líder do governo no Senado atuou em defesa do Banco Master no Congresso e recebeu propina de Daniel Vorcaro. Parlamentar do PT da Bahia nega irregularidades e diz que permanecerá no cargo. Líderes petistas defendem investigação e oposição aposta na escalada do escândalo para desestabilizar o governo. Presidente dos Estados Unidos, Donald Trump, nega repasse de $300 bilhões para a reconstrução do Irã, previsto no acordo de paz assinado com o país persa para acabar com a guerra no Oriente Médio. Ucrânia lança ataque aéreo com mais de 500 drones contra a Rússia e atinge refinaria de petróleo em Moscou. Kremlin ameaça Kiev com bombardeios em larga escala. Na Copa do Mundo, Suíça goleia a Bósnia por 4-1. Seleção brasileira já está na Filadélfia, onde vai encarar o Haiti nesta sexta-feira. Neymar fica em New Jersey para seguir com o tratamento de recuperação.
2: Olá, boa noite. Recebemos hoje a jornalista Patrícia Campos Melo, da Folha de São Paulo, e o economista e doutor em ciência política, Ricardo Senes. Boa noite, sejam
3: boa
2: bem-vindos.
3: Noite.
2: O líder do governo no Senado, Jacques Wagner, foi alvo hoje de mais uma etapa da Operação Compliance Zero, que investiga as fraudes financeiras do Banco Master. O parlamentar é suspeito de receber propinas para atuar em defesa de interesses de Daniel Vorcaro no Congresso.
4: Na casa de Jacques Wagner, em Brasília, foram apreendidos $49 mil, além de relógios de luxo. Outros €39 mil e R$16.500 estavam na residência do senador do PT da Bahia, em Salvador. Ao todo, os policiais federais cumpriram 18 mandados de busca e apreensão na nona fase da Operação Compliance Zero, que apura crimes de corrupção passiva, ativa e lavagem de dinheiro. Em entrevista à Band News TV, o líder do governo no Senado atribuiu a origem do dinheiro a reembolsos do trabalho parlamentar.
5: Mandei até levantar, de 2019 para cá, eu recebi de diárias aproximadamente $70 mil. E outras vezes que eu fui viajar, eu comprei via Banco do Brasil, onde eu tenho conta, dólares ou euro, para fazer a viagem. Então, eu não tenho nenhuma coisa para esconder desse dinheiro. Está guardado no cofre, porque eu vou viajar, nem sempre eu levo a diária, às vezes eu gasto com cartão, e, portanto, o dinheiro está lá. Os envelopes, inclusive, que estavam no caso de Brasília, eram envelopes com um timbre do Senado Federal, que é quando você recebe a diária em espécie e em dólar.
4: Segundo a Polícia Federal, Jacques Wagner atuaria em defesa de interesses do Banco Master em troca de vantagens indevidas. Uma relação que seria antiga, próxima e marcada por elevado grau de confiança pessoal. O ministro André Mendonça, relator do caso no Supremo Tribunal Federal, destacou que a dinâmica investigada não se limita a contatos pessoais ou relações sociais. Os elementos apontam, em tese, a utilização de pessoas físicas e jurídicas interpostas, estruturas societárias, fundos de investimento, instrumentos contratuais, pagamentos indiretos e tratativas reservadas voltadas à circulação e dissimulação.